0: Kikas.
1: Fala aí, man.
0: Tem uma história para te contar, boy.
1: Conta, boy. Shoot.

0: Yes. Круто, не.
1: Você achou que é rosto? Você está perguntando se você achou que é rosto? Ah, quem que é Neina? Neina quem é?
0: Eu, pá, me chamo de nome.

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1: Pois é, então, bom dia para Boca Trigode Manoj nessa sintonia de Rádio Comunitária de Espaços, que é sempre um prazer enorme estar de Lima Boa e também conduzir mais um número desse bom magazine matinal, manhã RC. Hoje não também vamos voltar por volta de meio-dia, não estou a começar agora, não estou a voltar por volta de meio-dia. Hoje não também tenho um dia full, porque na segunda hora não também estou ali que esse magazine matinal, manhã RC. Aquele abraço bem especial para Boa, bom dia, obrigada pela preferência. Vou te esperar que bote direito, que bote tive uma boa noite de descanso. Obviamente que agora não te fazer votos para bote um ótimo dia, está a ser um dia cheio de coisas boas. E hoje é sexta-feira, hoje é sextou, um bom sexta-feira para Boa, caro ouvinte. Então, um abraço bem especial para nós ouvindo. Votos de um ótimo dia. De menu, daqui a nada não tem previsão do tempo, não tem feriados e eventos cíclicos, não tem factos e acontecimentos históricos, não tem santo do dia, não tem reflexão matinal, também não tem leitura de imprensa online nacional, tudo para a primeira hora. Segunda hora não tem informação na Rádio Alemã, informação desportiva, horóscopo do dia e previsão do tempo a nível nacional. Terceira hora, música, espaço de entrevistas, espaço de conversa de Nelson Mocha, mosquito de AJS. Quarta hora não tem espaço convívio, meio dia e um quarto agenda de informações, 14h30 página desportiva, 18h15 agenda e 18h30 programa religioso. Então motivos mais do que suficiente para bom manter ligado a nós e nessa sintonia de 88.1 FM. Quanto a saudações, isso da tudo dos ouvintes, ouvintes já estão a trabalho em modo a nós, votos de um bom dia de trabalho, para boa que está na casa, de gozar um dia de folga, um dia de férias, vou saber, descansa, recupera energia, para boa que aniversariado nesse 2 de outubro, Facebook já mostra já em alguns li, parabéns, saúde, paz, felicidade, prosperidade, também para nós estudantes já está na caminho de aula, um bom dia de aula. Cadeia São de Rádio Comunitário, também ter cadeia regional, também passou da tudo gente com vozes de um bom dia, tem o Hospital de Sal, passou da tudo gente com vozes de um bom dia, senhoras e senhores de volante, bom dia de trabalho, senhor condutor na estrada, você saber, muita atenção, um bom dia de trabalho, senhoras e senhores de negócio, senhoras de venda, de business, também que está a ser um dia de bom de negócio, hoje é sexta-feira, aquele abraço para tudo gente, 8 horas e 30 minutos, nós é manhã em RC, não está a começar agora mais uma edição desde o Magazine Matinal, diretamente dali de Cidade dos Parques, precisamente dali da zona de África Central e nota conta que boa Lodala. Antes de não para a primeira oferta musical, nota te obliga a previsão de tempo para esse dia de hoje. Grinha assim 8 horas e 30, temperatura está na 28 graus, umidade 76%, vento 34 km/h, céu limpo. Para sexta-feira, temperatura também está entre 27 a 29 graus centígrados e nota bem tem céu limpo. Clica a previsão de tempo para esse dia de hoje. 8 horas e 31 minutos, temperatura então está na 28 graus centígrados, umidade 76%, vento de 36 km/h e céu limpo. Sexta-feira, temperatura também está entre 27 a 29 graus centígrados. Bom dia, nota ba até meio-dia nessa sintonia.

Pois, assim, eu não ouvi Susana Lubrana, essa música é nova, né? Essa música sei até um zurinha, o nome dessa música é Imagina. Susana Lubrana, massa, novo trabalho. Hoje então é dia 2 de outubro, não estou falando um bocadinho de dia 2 de outubro. Dia 2 de outubro é dia 275 do ano, no calendário gregoriano, te falta 90 dias para fim do ano, 3 meses, né? 90 dias para fim de zona civil. A nível de feriados e eventos cíclicos, hoje é dia mundial, hoje é dia internacional da não violência, pois é. O único registro que não tem neste dia de hoje, então, hoje é dia internacional da não violência. A nível litúrgico, a nível de santo do dia, hoje é dia de santos, anjos da guarda, companheiros na caminhada. Pois é, hoje é dia de santos, anjos da guarda, companheiros na caminhada. A excelência dos anjos é uma dogma de fé definido várias vezes e em muitas ocasiões pela Igreja, desde o Concílio de Niceia no Vaticano. Tudo que lhes diz respeito faz parte de um estudo próprio denominado de angiologia. O Magistério Ancelestial afirma que os anjos são seres totalmente espirituais, sem corpo, imortais e imutáveis, que se tornam visíveis apenas para manifestar sua ação. A memória litúrgica dos anjos é celebrada em 2 de outubro, desde 1770, por desejo do Papa Clemente X. A Igreja Ortodoxa prefere celebrar em 11 de janeiro. Antigamente, a sua festa era celebrada em 29 de setembro, junto com os três santos arcanjos, Miguel, Gabriel e Rafael. Porém, sua data foi diferenciada, tornando-se de modo particular. Memória própria dos anjos da guarda. Primeiro na Espanha, no século XV, depois se difundiu em Portugal, Áustria, por fim em toda a Europa. Na verdade, a devoção aos anjos é mais antiga que aos santos, de modo especial na Idade Média, isso graças aos monges eremitas que viviam uma vida de recolhimento, silêncio e oração, em companhia só dos seus anjos da guarda. Finalmente, em 2005, o Parlamento italiano, inspirando-se na figura dos anjos da guarda, introduziu na mesma data de 2 de outubro a celebração civil da festa dos anjos, verdadeiros anjos da guarda das suas famílias. As funções atribuídas aos anjos pela Sagrada Escritura são as de acompanhar o homem no caminho do bem e oferecer ao Senhor. Além das nossas orações e sacrifício, de fato, no batismo, todo cristão recebe como dom de Deus o próprio anjo da guarda, uma presença invisível, mas real. O anjo acompanha e guia ao longo de toda a sua existência, é um companheiro de viagem. Ao longo dos séculos, apesar de invisíveis, os anjos foram representados de várias maneiras: adoradores, músicos, túmulos, igreja, escultas, esculturas e pinturas. Então, hoje é dia da festa litúrgica, dia dos anjos da guarda, companheiros na caminhada, e modo já não falou, hoje é dia internacional da não violência, esse dia 2 de outubro. Não está para música, não está volta já para chop que algumas histórias é que te marca esse dia de hoje. Bom dia, boa escuta.

Música nova ali de Bogui Martins, Boé Tóxica Demais, 8h43, bom dia para tudo, Jet Sal, bom dia para tudo quem está ligado a nós e nessa sintonia de 88.1 FM, boa rádio comunitária de disparos. Um abraço para tudo quem está ligado, é sempre um prazer enorme saber que bota lá de lá ligado nessa sintonia de boa rádio RC. Aquele bom magazine matinal, hoje a partir de 10 horas, não tem um conversa de mosquito, que hoje tem um evento na Polivalente Cascais e mais mosquito, logo mais também flagente sobre esse evento. Pois é, hoje é 2 de outubro, já não falava hoje dia do que, agora também conhecer alguns eventos históricos que te marcas dia de hoje. Eu comecei então no ano de 1922, da flop que o Papa Pio XI faz circular carta orientada o clero de boicotar o Partido Popolare, que obstaculiza o fascismo de Mussolini. Na 1922, a inauguração do atual edifício da Bolsa de Valores de Nova York, no número 11 de Wall Street. Em 1924, Assis Chateaubriand compra o jornal, iniciando o grupo de diários associados. Em 1928 é fundada a Prelazia de Santa Cruz e a Obra de Deus, mais conhecida como Opus Dei. Em 1932, Brasil, término da Revolução Constitucionalista, com a vitória das forças federais sobre os paulistas, fim do estado de Maracaju. Em 1937, Rafael Trujillo ordena a execução de haitianos que vivem na região noroeste da República Dominicana. Em 1941, Segunda Guerra Mundial, na Operação Tufão, a Wehrmacht tenta capturar Moscovo antes do início do inverno. Em 1942, Segunda Guerra Mundial, o transatlântico RMS King Mary acidentalmente colide e afunda o HMS Curacoa, matando mais de 300 tripulantes a bordo do Curacoa. 1944, Segunda Guerra Mundial, tropas alemãs esmagam a revolta de Varsóvia. 1947, é inaugurado o Museu de Arte de São Paulo. 1955, o ENIAC, com os primeiros computadores eletrónicos de uso geral, é desligado. 1957, a peça teatral A Compadecida de Ariano Suassuno é publicada em forma de livro com o título Auto da Compadecida. Em 1958, a Guiné declara sua independência da França, Guiné-Conakry. Em 1960, é inaugurado o estádio de Murumbi. Em 1960, da Isacu e Queda parte para a sua primeira viagem ao exterior a fim de divulgar as ideias de Soca Kagai. Em 1961, o Congresso Nacional aprova a emenda constitucional que institui o regime parlamentarista no Brasil, evitando que o vice-presidente João Goulart assumisse a presidência com plenos poderes após a renúncia de Jânio Quadros. Em 1967, o poema Hino dos Bandeirantes substitui a letra original do Hino do Estado de São Paulo. Em 1958, o presidente mexicano Gustavo Díaz Ordaz ordena que os soldados reprimam uma demonstração de estudantes 10 dias antes do início dos Jogos Olímpicos. Em 1970, o presidente sul-vietnamita Nguyen Van Thieu é reeleito em uma eleição de um homem só. Em 1971, o voo 706 da British European Airways cai perto de Aricel, na Bélgica, matando 103 pessoas. Em 1990, o voo 831 da Xiamen Airlines é sequestrado e pausa em Cantão, onde colide com outras duas aeronaves no chão, matando 128 pessoas. Em 1992, o vice-presidente do Brasil, Itamar Franco, assume interinamente a presidência da República devido ao afastamento do presidente Fernando Collor de Mello pelo Congresso Nacional durante seu processo de impeachment por acusações de corrupção. Em 1992, polícias militares invadem a penitenciária de Carandiru, em São Paulo, Brasil, durante uma revolta na prisão. O massacre resultante deixa 111 prisioneiros mortos. Em 1996, procedimentos de manutenção inadequados fazem com que o voo Aeroperu 603 caia no oceano perto de Peru. Em 1997, assinado o Tratado de Amsterdão, que prevê alterações aos tratados da União Europeia e Comunidade Europeia.
2000, o algoritmo de Regedel é escolhido pelo NIST como padrão de citografia, de ciptografia avançada. 2002, começam os ataques a tiros em Beltway, estendendo-se por 3 semanas. 2009, a cidade do Rio de Janeiro é escolhida a sede dos 31º Jogos Olímpicos de Verão e dos 15º Jogos Paralímpicos de Verão, ambas realizados no ano de 2016. 2016, protestos etíopes eclodem durante um festival na região de Oromia, matando dezenas de pessoas. 2018, o jornalista saudita Jamal Khashoggi é visto pela primeira vez no consulado saudita em Istambul. 2019, o presidente peruano Martín Vizcarra dissolve o Congresso do Peru, resultando em uma crise constitucional. 2024, Israel invade o Líbano e Irão lança mísseis contra o território israelense em meio à escalada de tensão no Oriente Médio. 2024, inundações no Nepal deixam mais de 200 mortos, incluindo 37 na capital do país, Katmandu. 2025, terremoto de magnitude 6.9 atinge Cebu, Filipinas, deixando mais de 72 mortos. 2025, protestos em Madagascar resultam em saques, mortes e na dissolução do governo do primeiro-ministro Christian Nadzai. Alguns factos históricos é que te marca esse dia de hoje. Ali na boa rádio comunitária de Espargos. Dynamo, depois de primavera.

Não espere apenas pela sorte. Olha, não há nada mais comum nos dias de hoje do que homens mal-sucedidos e cheios de talento. É que as pessoas esperam muito mais nos dias de hoje pela sorte do que pelo talento. É muito, muito importante você ter sorte. Imagine, por exemplo, se de repente você ganhasse um carro novo, uma casa nova. Seria muito bom, não é verdade? Mas e o talento? Será que as pessoas têm dado o devido valor a ele? Conta uma história que um rei mandou fazer um anel com uma pedra muito, muito preciosa. Depois, ele ordenou aos soldados que colocassem aquele anel no alto de um enorme poste de madeira e que convocasse toda a população. Aquele que conseguisse atirar uma flecha que passasse por dentro daquele anel o receberia de presente e acrescentado com mais 100 moedas de ouro. 400 pessoas ofereceram-se para tirar as suas flechas. Todas elas o fizeram e todas erraram. Mas bem próximo dali, um jovem brincava com seu arco quando de repente uma das flechas atiradas por ele foi desviada pelo vento, aproximou-se daquele poste e atravessou o centro daquele anel. O rei então premiou aquele rapaz com a joia e também com as 100 moedas de ouro. Porém, assim que saiu do palácio, a primeira coisa que aquele jovem fez foi queimar o seu arco e também as suas flechas. Ora, mas por que você está fazendo isso? Perguntou um passante. Bom, um homem deve entender que às vezes a sorte bate à sua porta, senhor. Mas ele jamais deve deixar que ela o engane e que termine o convencendo de que ele tem talento.

Não espere pela sua sorte. Desenvolva sempre os seus talentos. Pois Deus capacita os escolhidos para que sejam sempre providos de talentos. E assim poderão então se destacar em seus afazeres, sem ter que passarem pela vida contando apenas com a sorte. Então lembre-se, não espere apenas pela sorte, mas desenvolva os seus talentos.

0: Pois é, assim foi hoje a reflexão matinal, agora é leitura de imprensa online nacional, jornais da praça nacional. Vamos lá ver se eu estou a conseguir conectar ali na primeira página do jornal de agência de notícias InfoPress. Tenho que não estou a conseguir e conectar no InfoPress na tabapa Expresso da Gíria GT3Z. Governo esclarece aumento dos combustíveis e afirma estar a revisar mecanismo de mitigação. O Governo garantiu que está a trabalhar no aperfeiçoamento do mecanismo legal da estabilização dos preços dos combustíveis para reduzir o impacto dos aumentos sucessivos nos consumidores. A garantia surge após a atualização dos preços para outubro. Justifica, segundo o Executivo, pela subida das cotações internacionais do petróleo e dos seus derivados registados em setembro. Fiscalização encerra estabelecimento em São Vicente por falta de higiene. A Operação Conjunta de Fiscalização Polícia Municipal de São Vicente, da Inspeção Geral de Atividades Económicas, GIGAI, da Polícia Nacional, PN, e das Inspeções Geral do Trabalho, IGT, realizada de 1 a 11 de setembro, resultou na suspensão de atividades de estabelecimentos comerciais por falta de condições de higiene e salubridade, além de apreensão de produtos e de levantamento de outros de notícia e de contra-ordenação. CNE remete ao Ministério Público queixa contra InfoPress feita por Gilson Alves por alegadas expressões ofensivas e intimidatórias. A Comissão Nacional das Eleições deliberou esta quarta-feira 30 remeter ao Ministério Público cópia de queixa apresentado pelo candidato presidencial Gilson Alves contra a InfoPress por considerar o seu teor ofensivo, intimidatório e ameaçadora. Fundação Cima Júlia defende mecanismos legais para reforçar responsabilidade dos filhos pelos pais idosos. O presidente da Fundação Cima Júlia, Teresa Mascarenhas, defendeu a criação de políticas públicas que reforcem a responsabilidade dos filhos no cuidado dos pais na velhice, considerando que a proteção dos idosos deve começar pela família. Governo autoriza vala de até 3,7 milhões de dólares para a locação da aeronave da LAC. O Governo autorizou a Direção-Geral do Tesouro a conceder um aval do Estado no montante máximo de 3,5 milhões de dólares, cerca de 370 milhões de escudos, o valor de linhas a favor de linhas aéreas de Cabo Verde, LAC, para garantir a locação operacional de uma aeronave ATR 72-600 junto de AVAP Leasing Atlantic PT LDA. Câmara Municipal de São Vicente vai remover viaturas abandonadas há mais de 60 dias na via pública. A Câmara Municipal de São Vicente vai apreender e remover viaturas, carcaças, pneus, motores e outros socatas abandonados na via pública há mais de 60 dias, conforme anunciou esta quarta-feira. A Agência Europeia reforça apoio aos países de sub-região com combate à pesca INN. A Agência Europeia de Controlo de Pescas vai reforçar o apoio técnico operacional aos países de sub-região no combate à pesca ilegal não declarada e não regulamentada. A informação foi avançada esta tarde na cidade da Praia por Sérgio Amorim, administrador do projeto da Agência Europeia de Controlo das Pescas, durante a reunião do Grupo de Trabalho de Subregião de Monitorização, Controlo e Vigilância das Pescas, da Comissão Subregional das Pescas. Bolsa de Valores de Cabo Verde lança concurso de desenho infantil Poupança Criativa. A Bolsa de Valores de Cabo Verde, em parceria com a IIB Cabo Verde, anunciou esta quinta-feira, 1 de outubro, o lançamento da quarta edição do concurso de desenho infantil Poupança Criativa, enquadrado na Semana da Poupança. A entrega dos desenhos decorre de 1 a 18 de outubro. Portugal, Boyge Mendes e Mica Mendes atuam juntos hoje no Beleza, em Lisboa. Os artistas cabo-verdianos Boyge Mendes e Mica Mendes, pai e filho, sobem esta sexta-feira 2 ao palco de Beleza Club em Lisboa para concerto que junta duas gerações de música cabo-verdiana. Vamos tentar InfoPress, agência de notícia nacional. InfoPress então está a trazer, governo prevê 1,2 milhões de contos para mitigar impactos dos preços dos combustíveis em 2027. Fundação Dona Ana leva projeto de educação Ecocidade a campanha Zero Plásticos a São Domingos. Dia Internacional do Idoso, fotógrafo exorta a preservação das histórias da vida dos centenários cabo-verdianos. Portugal, Comissão de Recenseamento, propõe criação de novos postos de votação para eleições presidenciais. Joana Rosa apresenta candidatura à Presidência da República com aposta na proximidade no diálogo. Que nem remete ao Ministério Público queixas contra InfoPress, feita por Gilson Alves. Maio, PSV exige resultados nos investimentos e defende foco em água, transporte e produção. São Nicolau, Instituto do Mar, capacita empreendedores com formação prática em e-fatura. Porto Novo, a autarquia trabalha para rapidamente operacionalizar mercado de peixe fechado. Santo Antão, Paulo, põe em vigor nova tabela de tarifas de transporte público. Governo atribui aumento dos combustíveis à subida internacional e prepara revisão do mecanismo. Fogo, projeto de inclusão produtiva, abrange 150 famílias dos municípios de São Filipe e Santa Catarina. São Nicolau, Cruz Vermelha, destaca papel dos idosos e inaugura novo centro-dia na Ribeira Brava. Boa Vista, Centro de Saúde Reprodutiva, inicia Outubro Rosa com foco na prevenção e saúde mental. Porto Novo, caso dos pescadores, pronta em fevereiro de 2027, segundo a Edil. Na InfoPress, cultura, artista plástico Mito Elias defende política contínua para internacionalizar artes cabo-verdianos. Música, Jorge atua sábado no House of Blue, Boston. Ainda desporto, InfoPress, atletas de Emicélia Team Cabo Verde focados na conquista do título da Serra de Arga em Portugal. Aquele título é que está na primeira página de agência de notícia nacional InfoPress. Por agora eu também bati Bonn, na Alemanha, cidade alemã de Bonn, para ficar ali que programa Praça Pública de Rádio DW.
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2: Sabemos que há muitas dificuldades, principalmente no setor privado, e já que se decidiu fixar o salário mínimo e ajudar os mais vulneráveis, isso é muito bom.
3: Trabalhadores guineenses saudam a subida do salário mínimo para os 50 mil francos, CFA. É este o tema do Praça Pública de hoje. Eu sou a Raquel Oreiro e acompanho-te nos próximos 20 minutos.
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3: O governo de transição da Guiné-Bissau fixou em 50 mil francos CFA o salário mínimo nacional para o setor privado. É o equivalente a 76 euros. O valor foi estabelecido como referência mínima de remuneração dos trabalhadores. A medida aproxima o setor privado do valor de salário mínimo já praticado na função pública há cerca de 10 anos. Em Bissau, os trabalhadores saúdam esta subida do salário.
4: Por acaso é uma boa iniciativa, porque o custo de vida está muito caro. Então, se o governo tomou a iniciativa de dizer ao setor privado para aumentar o salário mínimo, isso é muito bom. A vida não está fácil. Mesmo se for 25 francos CFA de acréscimo, é bom.
2: Sabemos que há muitas dificuldades, principalmente no setor privado, e já que se decidiu fixar o salário mínimo e ajudar os mais vulneráveis, isso é muito bom.
5: Trabalhar para alguém e receber 20 mil ou 30 mil, acho que isso é injusto, porque há trabalhos pesados que são mesmo superiores a este valor. Acho que chegar a este valor de 50 mil é normal. O meu pedido é para aumentar este valor.
3: A medida foi recebida de forma positiva, mas os 50 mil francos CFA continuam aquém da realidade do custo de vida na Guiné-Bissau. É o alerta de Júlio António Mendonça, o secretário-geral da União Nacional dos Trabalhadores da Guiné, o NTG. O Guilherme Correia da Silva tem os pormenores.
2: Desde 2018 que os funcionários públicos da Guiné-Bissau têm um salário mínimo de 50 mil francos CFA, cerca de 76 euros. Agora, esse valor passa também a ser a referência para os trabalhadores do setor privado. A decisão foi tomada numa reunião do Conselho de Ministros na semana passada. Em declarações à DW, o secretário-geral da União Nacional dos Trabalhadores da Guiné, Júlio António Mendonça, considera que a medida representa um sinal positivo. Ainda assim, o sindicalista alerta que os 50 mil francos CFA continuam a ser insuficientes para garantir a sobrevivência dos trabalhadores.
6: Julgamos que esse 50 mil não influenciará de maneira alguma na capacidade de compra dos trabalhadores.
2: Entre os trabalhadores mais afetados pelos baixos salários na Guiné-Bissau estão os empregados domésticos. Seneba Kaikassamá, presidente da Associação Nacional de Proteção dos Trabalhadores Domésticos da Guiné-Bissau, considera que a decisão do governo é bem-vinda, tendo em conta as dificuldades enfrentadas pelo setor.
7: Denunciamos várias vezes os casos de pessoas que recebem 10 mil anualmente, sobretudo as empresas domésticas dos bairros periféricos de Bissau. A maioria recebe 15 mil. Então, esta decisão sobre a aplicação de salário mínimo de 50 mil francos CFA é bem-vinda.
2: Mas, face às despesas com alimentação, transporte, habitação, educação e saúde, a questão que se coloca é a seguinte: o que consegue um trabalhador comprar, de facto, com 50 mil francos CFA por mês? Uma das coisas que mais pesa no orçamento das famílias é a alimentação. Só um saco de arroz, o principal alimento básico no país, custa entre 18 mil e 22 mil francos CFA, dependendo da qualidade. Ou seja, pode representar quase metade do salário mínimo. A estas despesas juntam-se os custos diários de transporte para o trabalho, a renda da casa, água, eletricidade, encargos escolares dos filhos, cuidados de saúde, comunicações e outras necessidades básicas. Para a União Nacional dos Trabalhadores, é urgente reforçar a regulação do mercado e adotar medidas de fiscalização, pelo menos para garantir o pagamento dos 50 mil francos CFA por mês.
6: É necessário que o governo crie condições humanas e materiais junto da Inspeção Geral de Trabalho para poder desenvolver a sua atividade de controle e pressão no que diz respeito ao cumprimento desse decreto.
2: A questão, entretanto, não se resume apenas ao poder de compra dos trabalhadores. Para algumas empresas, sobretudo as de menor dimensão, pagar os 50 mil francos CFA também representa um desafio. O desafio colocado pelo novo salário mínimo é, por isso, duplo: garantir uma remuneração mínima aos trabalhadores e, ao mesmo tempo, criar condições para que as empresas consigam cumprir a nova regra sem comprometer a sua sustentabilidade.
3: E queremos também saber a tua opinião sobre o salário mínimo no teu país. Achas que há espaço para aumentos? A acompanhar as nossas redes sociais está hoje Nuno Noronha. Olá, Nuno. O que pensam os nossos ouvintes sobre este tema?
8: Olá, Raquel. Boa noite a todos os ouvintes. Na resposta à pergunta da Praça Pública, Leonique Rochael comenta apenas: nem sei o que dizer, mas parabéns pela iniciativa. O Sumane Ramalho Sei descreve: a Guiné-Bissau é um país com recursos minerais, pesqueiros, naturais, marítimos, abundantes. O que falta é um governo que saiba gerir estes recursos para o bem-estar de toda a população. Num país com pouco mais de 2 milhões de habitantes e com toda a riqueza, o salário mínimo deveria ser 500 euros. Mário Naaia escreve que 50 mil francos são uma esmola, não é um salário. Com 76 euros mensais, escreve este ouvinte, o trabalhador continua condenado à miséria, enquanto o governo disfarça precariedade com propaganda barata. A ouvinte Moana Mundau também nos deixou um comentário. Ela identifica o presidente moçambicano Daniel Chapo e a página da Presidência da República de Moçambique e escreve: vejam isto, por favor. São alguns dos comentários que nos chegaram durante esta tarde. O debate continua no Facebook. Despeço-me todos os ouvintes. Boa noite. Até já, Raquel. Passo-te a palavra.
3: Obrigado, Nuno. É isso mesmo. Podes continuar a partilhar a tua opinião no nosso Facebook. Em Moçambique, aproxima-se a passos largos o julgamento de Venâncio Mondlane. O arranque está marcado para 17 de novembro. O político é acusado, entre outros crimes, de incitamento ao terrorismo no âmbito dos protestos pós-eleitorais no país. Mas que impacto pode ter este julgamento no processo de diálogo nacional inclusivo que está em curso? Foi precisamente esta questão que colocámos à deputada da RENAMO, Ivone Soares, membro da Comissão Técnica do Diálogo Nacional Inclusivo.
9: Naturalmente que é importante que as autoridades nacionais de Moçambique não politizem o processo que está a decorrer. O que nós gostaríamos que acontecesse como comissão técnica é que a justiça fosse justa, imparcial, célere e que garantíssemos que todos os moçambicanos pudessem, no fim do dia, sentir que quando vão à barra da justiça para responder por um caso, saem de lá também com o sentimento individual de que foram justamente julgados e que houve uma sentença ou de libação ou de condenação, em caso que a pessoa tenha talvez uma condenação, não é? Não estou a falar dele em particular, mas estou a dizer no geral, porque falamos aqui da questão da justiça, que a pessoa saia do tribunal a dizer que eu sinto que a justiça não esteve a pender a favor deste ou daquele. Agora, se há um caminho que se pode seguir para uma reconciliação entre o engenheiro Venâncio e, não sei, quem seria o outro lado?
10: Seria o governo moçambicano.
9: Pois, então eu acredito que eles falem, porque ele é membro do Conselho do Estado. Pode também haver ali, se calhar, porque não sei de que assunto ele trata quando está lá, pode ser que, se calhar, lá haja alguns assuntos que estão a ser discutidos sobre qual é a visão dele também como líder do Anamola e como candidato, segundo candidato mais votado, sobre o que significa reconciliação em Moçambique.
3: Palavras de Ivone Soares, membro da Comissão Técnica do Diálogo Nacional Inclusivo, em entrevista à DW. Para poderes ver esta entrevista completa, já sabes, podes aceder ao nosso site e também está no YouTube e no Facebook da DW Português para a África.
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3: Em Angola, os partidos na oposição e organizações da sociedade civil querem reforçar as ações populares de fiscalização do voto nas eleições do próximo ano. Em declarações à DW, Félix Bonano, do Movimento Cívico Mudei, disse que o chamado Movimento Votou-Sentou vai ser reformulado para garantir eleições justas e transparentes.
11: Nós vamos continuar com o apelo do movimento Votou Sentou e vamos ainda insistir na sondagem na boca da urna, que é para saber, afinal, de facto, o que é que se passa lá na base do sistema de escrutínio, para apelar às pessoas de que há, na verdade, uma ligeira transparência e um rigor no processo eleitoral.
3: Esta posição foi assumida durante a Conferência Nacional sobre o Processo Eleitoral, promovida pelo Bloco Democrático, Partido Pacífico e PNSA. Ainda em Angola, o novo presidente do Conselho Nacional da Juventude, Gelson Bravo, afirma que o seu mandato terá como prioridade unir a juventude angolana e promover soluções para os principais problemas que afetam os jovens. Eleito ontem, Gelson Bravo promete também trabalhar para aumentar a participação dos jovens nas próximas eleições com um programa de educação cívica eleitoral.
12: O objetivo desse conselho hoje eleito é unir os jovens de Cabinda ao Cunene. Nós estamos abertos, nós queremos um conselho mais unido, um conselho mais próximo, um conselho com humor ao próximo para dar à juventude. A nossa razão é única. Ouvindo os problemas da juventude, nós vamos dar solução ao problema da juventude angolana. Vamos ensinar aquilo que tem sido o nosso papel enquanto Conselho Nacional de Juventude, que é a educação cívica eleitoral, que é o processo de cidadania, que é o processo de ensino aos jovens, que os jovens devem pautar pelo patriotismo, pelo respeito, pelas leis.
3: Em Moçambique, o porta-voz da PGR da província da Zambézia anunciou a detenção de 4 pessoas supostamente ligadas ao homicídio do bispo de Climane, Osório Afonso, assassinado a tiro no mês de junho. Em declarações, numa conferência de imprensa, Rambo Sima acrescentou que o processo continua na fase de instrução, pelo que as autoridades ainda não podem avançar mais detalhes. No entanto, fez saber que os 4 detidos são trabalhadores da diocese de Climane. O Parlamento moçambicano vai debater em sessão extraordinária a 24 de outubro a revisão ao Orçamento de Estado de 2026, que adiciona 3.574 milhões de meticais, cerca de 48 milhões de euros de receitas de gás. O anúncio foi feito hoje pelo órgão legislativo. As cheias que afetaram Moçambique durante a última época chuvosa provocaram prejuízos equivalentes a cerca de 2% do produto interno bruto. Segundo a ministra das Finanças, Carla Louveira, as inundações que assolaram o país entre dezembro de 2025 e janeiro de 2026 foram das mais severas dos últimos anos. A Etiópia ordenou o encerramento da sua embaixada na Eritreia e expulsou 10 diplomatas eritreus após explosões ouvidas em Addis Abeba agravarem os receios de uma escalada do conflito no norte do país. O governo etíope acusa a Eritreia, o Sudão e o Egito de apoiarem uma aliança rebelde liderada pela TPLF. Os três países rejeitam as acusações. A região de Tigray, no norte da Etiópia, vive desde a semana passada uma nova escalada militar. A Cláudia Marques fala-nos sobre o impacto que o conflito está a ter nos civis.
13: Os relatos indicam que o conflito intensificou-se, particularmente na região de Tigray. Testemunhas oculares relataram que o Hospital Aider, a maior unidade de saúde da região, está sobrelotado de feridos. A União Europeia anunciou esta semana 61 milhões de euros em ajuda humanitária à Etiópia, pedindo proteção dos civis e acesso humanitário. A Etiópia enfrenta atualmente várias crises humanitárias associadas aos conflitos, mas também a fenómenos climáticos extremos e a surtos recorrentes de doenças.
3: Obrigado, Cláudia. O governo cabo-verdiano anunciou esta quinta-feira que está a trabalhar numa forma de estabilizar os preços dos combustíveis, isto depois de um aumento da gasolina de 12% e também do gasóleo. O alto comissário da ONU para os Direitos Humanos, Volker Turk, pediu hoje às autoridades do Tennessee, nos Estados Unidos, que renunciem a novas tentativas de executar Krista Pike após a condenada ter sobrevivido a duas injeções letais. Pike encontra-se a receber tratamento médico sem que os advogados tenham conhecimento do seu atual estado de saúde. O governo do Tennessee anunciou uma investigação ao sucedido. A Comissão Europeia e a Ucrânia anunciaram hoje ter identificado os meios para cobrir este ano as necessidades orçamentais e de defesa de Kiev, que registam um forte déficit público, apesar de não especificarem quais os mecanismos previstos. Na declaração, as duas partes afirmam que

0: publicada na terça-feira em vários jornais norte-americanos.
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0: O Banco de Moçambique divulgou esta semana uma nota explicativa na qual afirma que as instituições de crédito podem bloquear contas como uma decisão preventiva no âmbito do combate ao branqueamento de capitais e financiamento do terrorismo sem necessidade de uma ordem judicial. Em entrevista à DW, a economista Estrela Charles frisa que estamos perante uma nota que vai trazer muitos problemas à economia moçambicana e afastar os empresários do sistema bancário. Vamos ouvir estas declarações.
2: O que vai acontecer é que nós vamos ter cada vez mais empresários a não usar o sistema bancário. Então, essa medida do Banco de Moçambique deveria ser acompanhada de outras medidas e transparência em termos de critérios. Quando é que um banco comercial, o que é que se considera indício ou suspeita de fraude, de terrorismo? Quais são os limites a serem movimentados? Então, há muito detalhe que é preciso que o Banco de Moçambique venha aqui explicar e deixar claro para evitar algumas especulações e algum mal-entendido. E também evitar problemas na nossa economia.
0: Exato, era que eu ia perguntar o que é considerado suspeito, não é? Porque só explicado assim parece que pode impactar qualquer cidadão.
2: Exatamente, e é o que estamos a perceber, porque até agora nem no comunicado e nem no decreto não está claro o que é que o Banco Comercial vai considerar como indício para poder bloquear a conta, o que significa que qualquer cidadão moçambicano está sujeito a esse bloqueamento de contas, e isso vai criar muitos problemas. Nós já estamos com um sistema financeiro, digamos que bastante rigoroso. Temos que ter justificação até para fazer alguns depósitos. Então, isso pode ter muitas implicações econômicas, e uma das quais é principalmente a questão da confiança. É como se o Banco Moçambique estivesse a autorizar que os agentes econômicos pudessem cada vez mais sair do sistema formal.
0: Ou seja, a medida pode fazer exatamente o contrário, afastar as pessoas dos bancos.
2: Corremos esse risco, porque o que está a acontecer é que primeiro vai-se cativar ou vai-se suspender a conta e depois é que vai-se passar para o Ministério Público ou para o Gabinete de Combate à Corrupção. Então, o que significa que nós estamos no processo contrário, nós estamos a prender para depois investigar. E ao prender, nós estamos a dar a possibilidade a esse empresário de poder continuar com as suas atividades. Ele não vai poder pagar salários, não vai poder fazer compras, não vai poder... Então, o sistema todo econômico vai parar porque o nosso governo e as instituições têm fragilidade na sua investigação rápida.
0: Se se suspende primeiro, até que o Ministério depois avalie o caso, podem passar meses.
2: Podem passar anos. Então, enquanto nós não tivermos processos céleres, enquanto não tivermos essa interação entre essas instituições, Banco de Moçambique, bancos comerciais, Ministério Público, Gabinete de Combate à Corrupção, não podemos tomar medidas, e que são medidas que muito provavelmente vão prejudicar principalmente o empresário nacional.
0: E com esta notícia chegamos ao fim de mais uma edição do Praça Pública. Obrigada pela tua companhia nesta noite de quinta-feira. Já sabes, continua a acompanhar a tua atualidade em dw.com/português. Lá encontras sempre a informação mais atualizada. Podes também encontrar-nos nas redes sociais. Estamos no Facebook, também no YouTube, no TikTok e também no WhatsApp. Temos encontro marcado amanhã, aqui, à mesma hora. Até lá, tenha uma boa noite. Fica bem.

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Pois é, já nota de volta depois de informação diretamente de cidade alemã de Bonn e também de nos compromissos publicitários, que ali são de boa 88.fm, ali são de rádio comunitária. Sempre um prazer estar de uma boa, sempre um prazer enorme saber que botei lá de ligado nessa sintonia. Não teria de conduzir mais o número desse bom magazine matinal. Para tudo quem está ligado, votos do bom dia, boa. Quem está na trabalho, bom dia de trabalho. Quem está na casa, te aproveita de mais um dia de folga ou mais um dia de descanso. Bom descanso. Que ali são de rádio comunitário hoje é sexta-feira. Fim de semana, sextou. Bom fim de semana para boa. Hoje tem um gala na Polivalente Cascais, um gala de tributo e também de homenagem e também solidário a Wanda Andrade. Wanda, que é nosso colega ali, logo ao lado de rádio comunitária. Então, promovido para a JS, não, também falei sobre isso na nossa terceira hora de manhã RC. Por agora, não tem nos menus de sempre, previsão de tempo a nível nacional, previsão de Deus, horóscopo do dia e também informação desportiva. Mal não saber, na Ilha de Sal, equipas já está começando a trabalhar. Próximo semana tem que arranque oficial da época, que torneio de abertura, torneio onde é que equipas aproveita para é competição, né? Tem um taça, né? Disputa, né? Equipas te aproveita para rodar jogadores, com os seus jogadores para entrar na campeonato de forma forte para começar a competir. Torneio de abertura está previsto arrancar próximo sábado, talvez próximo sexta-feira, porque é oito de jogo, né? Vamos lá ver maneira que a associação está a fazer distribuição de jogos. Aquele abraço então para tudo quem está ligado, Manoel Dinesa, sintonia de 88.1 FM. Boa sexta-feira, tem para boa que está ligado, Manoel, não está para um musiquinha ali para boa, Junma Don Kikas. Don Kikas está a cantar hoje, sexta-feira. Também ouvi esse senhor da música angolana, sexta-feira.

Hoje é sexta-feira. Boa música ali na Boa Rádio Comunitária de Espargos. 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Dali da África 70, passar Ipamund, Notaricas, Boa Magazine Matinal. Vamos à previsão de tempo hoje, no Instituto Nacional de Meteorologia e Geofísica. Previsão de tempo hoje, dia 2 de outubro de 2026. Céu pouco ou parcialmente nublado, visibilidade boa, igual ou superior a 10 km. Vento de norte, norte-nordeste. Moderado a fresco, de 20 a 38 km/h. Soprando muito fresco, de 39 a 49 km/h. Com rajadas ocasionais em sectores da região ocidental do arquipélago durante a tarde. Estado do mar. Ondas de norte-noroeste de 1,5 metros de altura e de 2 a 3,5 metros a noroeste, norte-nordeste do arquipélago, afetando o setor interilhas de Barlavento Oriental, localmente de 1 a 2 metros em zonas costeiras sul. Temperatura máxima para esse dia 2 também está entre 30 a 32 graus centígrados, podendo atingir os 33 graus centígrados na cidade da Praia. Informação do Instituto Nacional de Meteorologia e Geofísica, meteorologista Nereida Delgado. Pois é, informação do Instituto Nacional de Meteorologia e Geofísica, meteorologista Nereida Delgado. Som então é de Rádio Comunitária de Espargos. Para todo este dia 2, temperatura então também está entre 30 a 32 graus centígrados. Na cidade da Praia, temperatura pode atingir 30 graus. Bossa e si, sexta-feira.

0: Você e si, que se fecha musical, é sexta-feira. Vamos a isto, nota seguir uma boa dia na boa RC. Agora é previsão de Deus, 9 horas e 49 minutos. Previsão de astros, horóscopo do dia. Previsão, pois, dia 2 de 10, dia 2 de outubro. Vou poder começar na Carneiro, Áries. Carneiro te trazer reencontros carinhosos e conversas com a família trarão respostas importantes. Com Saturno em seu signo, aflita sobre o futuro e escolhe o que deseja construir a longo prazo. A criatividade estará em alta e ajudará a dar forma aos novos projetos. Se pensa em ter filhos ou formar uma família, converse sobre os seus desejos e fortaleça um ciclo especial. Touro, conversas fluirão com facilidade e tornarão o dia gostoso para encontrar pessoas, esclarecer dúvidas e ampliar amizades. A sensibilidade estará aguçada, confie na intuição ao fazer suas escolhas. Com a família, preferirá o diálogo e dê tempo para amadurecer ideias de mudanças na casa. O trabalho seguirá bem e trará motivação para dar continuidade aos projetos. Gêmeos, negociações financeiras terão um bom andamento. Aproveite para rever o orçamento e organizar as próximas aquisições. Planos de viagem ou de estudo ampliarão suas perspectivas. A vida social pedirá equilíbrio entre os compromissos com os outros e o tempo necessário para os seus projetos. Ajuste a rotina para incluir momentos de pausa e de cuidados corporais. Câncer, começa o dia sem pressas. Anote os sonhos e deixe as ideias amadurecerem. O momento será de fortalecer a segurança afetiva e financeira com escolhas que trarão mais conforto e qualidade de vida. Conversas com a família ajudarão a definir prioridades. A harmonia em casa dará confiança para desenvolver projetos e alavancar a carreira. Leão, uma conversa em família poderá pedir paciência e cuidados com as palavras. Escute antes de responder e procure esclarecer o que incomoda. Com Marte e Júpiter em seu signo, disposição não faltará para investir num curso, planejar uma viagem ou ampliar seus interesses. Reserve a noite para descansar e curtir o sossego do lar. Poder pessoal em alta. Virgem, escolha bem as palavras ao tratar de um assunto delicado. O trabalho poderá exigir mais atenção. Valerá rever as prioridades e dividir tarefas para evitar sobrecargas. O dia trará oportunidades para avançar na carreira e trocar ideias com amizades experientes. Um encontro casual poderá trazer a informação que faltava para dar andamento aos seus planos. Libra, um convite de amigos poderá envolver mais gastos do que você pretendia. Confira os valores e escolha o que caberá no seu orçamento. Com o Sol em seu signo, você terá mais confiança para se posicionar e apresentar ideias. A carreira ganhará destaque com oportunidades para fortalecer sua imagem profissional e ampliar conexões. Invista no que deseja construir. Escorpião, com Mercúrio e Vênus em seu signo, você terá facilidade para se expressar e atrair as atenções. Uma cobrança no trabalho poderá interferir nos planos da família. Determine prioridades antes de assumir responsabilidades. Viagens, estudos e contactos com pessoas de fora ampliarão perspectivas. Aposte em novas ideias e finaliza um longo ciclo. Sagitário, reflita sobre um assunto delicado e dê tempo para compreender o que sente. Uma parceria pedirá definições, converse sobre expectativas e cada um antes de decisões. Questões de intimidades ou de dinheiro compartilhado ficarão mais claras com diálogo franco. Um plano de viagem ou de estudo seguirá ganhando força e trará cenário positivo para o futuro. Capricórnio, uma conversa com amigos poderá envolver dinheiro e responsabilidades. Esclarece o que cabe a cada um e evite assumir investimentos altos. Organiza as tarefas para ter tempo de cuidar das relações próximas. O diálogo com o par ajudará a desfazer o mal-entendido e retomar os planos em comum. Paciência e carinho facilitarão acordos com a família. Aquário, uma conversa de trabalho poderá revelar diferenças entre os seus planos e expectativas de um parceiro. Escute, esclarece o que pretende e busque um abraço que favoreça os dois. A criatividade ajudará a encontrar soluções e desenvolver um projeto autoral. Reserve tempo para o que gosta de fazer e cuide do corpo. Uma agenda equilibrada dará bem-estar. Ainda peixes, conexões com alguém de longe, um curso ou leitura inspirará novas ideias e mudará sua visão sobre um assunto importante. O trabalho exigirá energia, respeite seus limites e faça pausas para recuperar as forças. O carinho da família ajudará a relaxar, aproveite também para namorar ou se dedicar a atividades criativas. Mudanças e prazeres diferentes pela frente. Horóscopo do dia na boa ERC, daqui a nada nas páginas desportivas.
1: Vamos na palma da mão, que eu quero ver essa galera maravilhosa! Eu quero agradecer a todos vocês! Obrigado, Brasil! Obrigado, Goiás! Obrigado, Goiânia! Obrigado, meus amigos! Se não fossem vocês, sinceramente, eu nem existiria! Muito obrigado, meu Deus, por essa noite maravilhosa! Obrigado, gente! Obrigado!

Boa, boa, sim, fui a Leonardo Ricas, fecha musical ali. Já não dizer que 10 horas e 1 minuto, não também então para nós, a página desportiva ali na Borrata Unitária de Espargos. Então, bom dia, obrigada pela preferência. Já não está na terceira hora deste espaço matinal, manhã RC ali na Boa 88.1 FM. Vamos a isto então, não te pedi boa especial atenção para nós, a página desportiva. Ali na boa Rádio Comunitária de Espargos. Então, caro ouvinte, não estou começando hoje a página Esportivo Modo, vou saber não tenho a data FIFA, e data FIFA é reservado para jogo de seleções, quer dizer que a nível internacional, no Catac, a nível nacional, a nível das grandes ligas que não te acompanha semanalmente, no Catac, muito show. Dados, porque está tudo parado a nível de seleção. A nível de nos região, que eu não poder falar, que corrida de cavalo da Gendote para esse domingo, lá na pista de Claboan, lá na Santa Maria. E também a nível de futebol, equipa está prepara seis nova época desportiva, te apresenta seis contratação na seis página, né? Juventude, Rua de Salina, Academes, Palmeira, equipas de Tatabate, que é a equipa que tem 6 páginas na rede social e ativo. Tatabate apresenta 6 contratação para essa nova época desportiva. Época desportiva que está agendada para a próxima semana, início de torneio de abertura. E um torneio de abertura de que as 16 equipas, que as equipa de primeira e segunda divisão de baixo gatuto de fora misturado, quadro grupo, que as na que quadro grupo, que as quatro primeiras está passar primeiro lugar e depois até meias finais final. Era para ter quartos finais, mas a época também estava agendada, era para arrancar esse fim de semana ali sim, que foi possível, alguns clubes apresentam que era possível, arrancar a época esse fim de semana ali sim, então fica para a próxima época, isto fica para o próximo fim de semana, isto quer dizer que então fui obrigado a retirar quartos de finais. Então o campeonato está previsto, final do torneio de abertura está previsto para aquela semana de 3 de novembro, depois 7 ou 8 de novembro, acho que aquela, depois tem super tarde de sal e depois tem início do campeonato regional de futebol de sal, é only sim, caro ouvinte. Ali é só então de Rádio Comunitária, onde lhe sim que as novidades, equipa de Fonte Riba, equipa de Palmeira, Tasbipa, primeira divisão, quem tive e equipa de Gaviões, Gaviões depois de alguns anos na primeira divisão, ano passado, Gaviões Capo de Benta, Gaviões Capo Apatia Divisão. Novidade de Zona Ligro, também tem pela primeira vez na história um derby portuário no futebol de Salense, também tem um derby portuário quando Palmeira, mas Fonte Riba tiver de jogar, é um derby da Vila de Palmeira, Vila Portuária. E depois, a não saber, não te bate acompanhar, porque ali na boa Rádio Comunitária de Espargos, a nível regional, é isto que não tinha ali para boa equipa, estou preparado. Já a próxima semana, não também, futebol liga calendário e jogos, e acompanhei os inícios de época, na Ilha de Sal, depois, desde 2018, 2019, altura, associação gerida para falecido Albino Lopes, torneio de abertura da agenda futebolístico da Lideria de Sal, agora as nova gestão liderada agora para Ivan, então a trazer de novo de volta, torneio de abertura, que é um torneio importante principalmente para treinadores, equipa, treinadores, para bater talentos jogadores, para bater o IA, para bater os Pequim, bota conta no campeonato, quem que botem, qual é que é a matéria que botem para explorar campeonato regional. Então, é um torneio que é oficial, porque, quer dizer, ele é oficial, organizado pela Associação, obviamente, que é oficial, mas pronto, ele que tem acesso a nada a nível de federação de Cabo Verde. Que é obrigado por fazer federação, que está obrigado por fazer torneio de abertura. Federação, estou a dizer, para fazer campeonato e taça, e que este torneio, este campeonato de sub-17, sub-15, sub-19, feminino, sim, mas torneio de abertura é um torneio, se associações querem fazer, é um torneio meramente para rodar jogadores. Pois é, então era que a Liga não tinha para bom. A nível de desporto, a nível nacional, para flop que atletas de Emicela, time Cabo Verde, focados na conquista de título na Serra de Arga, em Portugal. A organização está a garantir condições reunidas para sucesso da 15ª edição de Grand Trail de Serra de Arda, na Portugal. Ainda xadrez, Santiago Sul, campeonato regional individual absoluto, arranca sexta-feira a 12. Ainda futebol,
arranca sexta-feira, que doce xadrezista, assim é que é. Ainda a nível nacional, para o Flop Futebol, Santiago Norte, GAF Cup 2026, arranca 6 de outubro, com 12 equipas na prova. GAF Cup é um torneio de pré-época, organizado por esse canal de televisão GAF, GAF que é tipo de uma espécie do Sport TV de Cabo Verde. Então, este organizei este torneio de pré-época. Também para Flop, porque a Seleção Nacional de Cabo Verde de sub-15 já está feito, tem um jovem dirigente que está a fazer parte dessa seleção, que é Jetson, ele é guarda-redes, ele é de Ribeira Funda, ele é de Escola de Futebol Guga Rocha, ele é que então está a participar na ESE, ele é que está a fazer parte dessa seleção de Cabo Verde, que está a fazer festa de futebol na Azerbaijão, pois é. Então tem esse chama Juan Delgado, guarda-redes de Batuque, e Jason Rocha, guarda-redes de Guga Rocha, Renato Pires de Fiorentina, Zeno Perdelo de Epif, também tem Derek Neves de Juventude de Bela Vista, Ivanilson dos Santos de Bola para Frente de Santiago, Eduardo Gaspar de Nottingham Forest de Inglaterra, Bruno Pinto de Fiorentina de Santo Antão, Marcelo Barbosa de Real El Sonhador, Ilha de Santiago, ainda Gelani Mateus de Batuque, Ailton Forges de Falcões do Norte, depois tem Wesley Rodrigues de África Show de Boa Vista, Cleidir Teixeira de Epif de Santiago e Diego Monteiro de Sporting Clube de Portugal. Pois é, aquele que é a seleção de sub-15 que está a participar nessa festa de futebol na Azerbaijão, onde é que a seleção nacional de sub-15 está a participar nesse Mundial de sub-15. A nível internacional, Portugal, depois de toda polémica de Cristiano Ronaldo ter abandonado a seleção, Portugal dá boa resposta dentro de campo, Portugal venceu a Dinamarca por 4 bolas a 2, Portugal marca primeiro, Dinamarca empatou, Portugal torna a marcar, Dinamarca empatou, depois Vitinha fazer 3-2 e Vitinha fazer 3-2, João Félix fazer 4-2, Portugal então conseguiu um bom resultado em Dinamarca e Portugal, digamos, se jogou uma bola bonito. Há alguns jogos de Portugal ainda que dizer, para ter aquele grande dedo de Jorge Jesus, mas Portugal ainda jogou bom futebol. Então, não tive ontem na National League Portugal, Dinamarca 2, Portugal 4, Alemanha 2, Sérvia 0, Grécia 2, Países Baixos 2, Grécia e Holanda, País Gales 2, Noruega 1. Hoje não tem 5:45, Bélgica-Turquia e Bélgica-Turquia e França-Itália. Pois é, França-Itália é sempre França-Itália, apesar que não saber que Itália, já que tem aquele Itália que não está aí um vez, Itália desde 2014 capa mundial, apesar que ele ganha Euro na 2024 com seleção, mas depois da Itália tem sido num declínio grande, aquela Itália, as últimas gerações de Itália, que tinha Totti, Maldini, Nesta, Ambrosini, Gattuso, Luca Toni, Ponta de Lança, Fábio Grosso, grandes jogadores de seleção italiana, no início de 2000, nesse início de milénio. Depois de Mundial ganhar 2016, seleção de Itália bate a declinar, que foi feito uma renovação como deve ser, e Itália tem sido a sofrer disso. Agora, vamos lá ver, Mancini já torna a pegar na seleção, um grande treinador, e que leva a Itália a ganhar 0 na 2020, vamos lá ver se Itália está a conseguir voltar a grandes palcos, porque Itália está a falta na grandes palcos de Itália. Mundial sem Itália é outra coisa, e também Euro sem Itália é outra coisa. Vamos lá ver se a seleção de Itália está a conseguir regressar a grandes palcos. Hoje tem Bélgica, a Turquia, 5:45, e tem França e Itália. França tem dois vitórias. Vamos lá ver se França está a fazer 3-2 com vitórias, ou se Itália está a conseguir vencer a França. Mr. Mancini tem seu primeiro teste de fogo, pois é. Mr. Mancini tem seu primeiro teste de fogo agendado para esse dia de hoje, uma seleção de França. Pois é, a nível internacional, a nível de desporto, que ali que é a agenda para esse dia de hoje, europeus, se aproveita essa data FIFA para fazer
4 jogos na 11 dias, 4 jornadas de UEFA Nations League na 11 dias. Continente CAF aproveita para fazer só 2 jogos. Ásia este prepara para este torneio interno na zona sul-americana, na zona norte-americana, que a seleção deve fazer vários jogos de preparação, vários jogos de treino. Ainda esse fim de semana ali, nunca tem regresso de campeonatos internos, não tem aí data FIFA. Portugal está a jogar próximo domingo outra vez. Portugal está a jogar já dia domingo uma equipa de Noruega. Noruega quando perdeu ao País de Gales por 2-1. Pois é, então, caro ouvinte, que ali é a boa página desportiva dali de Boa Rádio, comentários de partes. Só para lembrar, porque novamente, a agenda desse fim de semana, geral, pedia de sal, a nível da agenda desportiva, ainda enquadrado na festividade do município, é corrida de cavalo na pista de Clabuan, dia domingo. Então, a partir do dia domingo à tarde, vou saber, dá um check na boca, amante de pismo, amante de corrida de cavalo, boboia, esse corrida de cavalo. E a agenda hoje, obviamente, que Itália, por deste de frog moda, já não falei ali, mas o França-Itália, é sempre um França-Itália, é sempre um jogo é que não podia ter nos 5, 2 minutos, não podia ter nos 90, nos 1 hora, 1 hora e meia, 2 horas, por este jogo, um França-Itália, é sempre um grande jogo. Assim, fui nas páginas desportivas na boa RCE. Nós nota continuamos hoje o Magazine Matinal e uma boa. De aqui na nota conta ter ali Jumanões Mosquito, para não falar um bocadinho de essa atividade que tem hoje na Polivalente Cascais. Nota ficar de uma boa até meio-dia. Vou saber que a partir de 11 horas vou ter uma mensagem, tocar boa música. Já não tem alguns mensagens dentro das nossas caixas de mensagens, mas também vou debater. A partir de 11 horas nas mensagens, eu só tocar boa música no nosso tradicional espaço convívio. Hoje não quero tabar para nenhum lugar, hoje não tenho ficar de uma boa até meio-dia.

Boas, boas, na Dream Abonese, sexta-feira. Na Dream Abonese, sexta-feira, 10h25. Criação do Rádio Unitário, criação do Magazine Matinal Manhã RC. Daqui a pouco, nota bem, nota conta, teria um espaço de entrevista e você, a partir de 11h, nota história de Dream Abonese, espaço convívio. Até lá, muita boa música, também história de uma. Muita boa música, também história de uma boa linha, boa rádio, comentário e disparos. Já vou saber outra conta que boa lado dela. Bom dia, quem que está na Traboi? Moda hoje, bom dia Traboi. Para ser um dia de Traboi abençoado e produtivo. Também quem que está na casa, está a fazer um dia de descanso. Já vou saber, aproveita, bom dia. Aquele é som de rádio comunitária, boa 88.1 FM. Bom Magazine Matinal, obrigado para tudo quem te ligou, mano, hoje nesse de sintonia de RCE. Nota muda de ritmo, nota volta para casa, por assim dizer, depois de alguma passagem para música.

brasileira. Outra passa para casa, outra clica aqui no Cabral, que é Flexi. Nota a você fica manos. Nota no Flop, Madrid, conta com um espaço de entrevista até 11 horas. A partir de 11 horas, vou ter aqui boa música.

0: Então, de rádio comunitário de Espaço, no David ouvi um bocadinho de Beto Dias, já tinha ouvido Quino, cadê a som de rádio comunitário, 11 horas, já tinha prometido bom espaço de conversa e entrevista ali na boa 88.1 FM, na boa rádio comunitário de Espargos, Monoflop, hoje tem um gala, um Noite Solidário, é lá fica Cascais Solidário, para Wanda Drat, que ela é que está a trobar aí na sede comunitária. Nós já não teríamos de mano hoje, Nelson de Mostra, Mosquito, bom dia.
1: Bom dia,
0: desde não teria de receber op. Pois é, Mosquito, hoje, bate primeiro, já estou falando de bom dia ali, de bom dia ali também fui enquadrado na solidariedade para a Wanda. Maneira que surgiu as ideias de enquadrar as atividades desde a Wanda?
1: Bom, em primeiro lugar, mais uma vez, para agradecer essa oportunidade para divulgar nos eventos e... Esse evento vem transformando dessa forma solidária desde 2024, onde é que a primeira edição não fizemos para Madá, a segunda edição não fizemos para aquele jovem de São Centro que perdeu ser filho, mas é avô naquela chuva, e a sono não deu continuidade agora, das vezes para nos Wanda Andrade, nos porteira, ele que está vindo nos de pulseira durante todo este evento, chega a vez de para nos apoiar também.
0: Tornei de correr?
1: Tornei de começar dia 14, era para terminar sexta-feira, passou de mar por causa de natureza, nunca terminei. Não terminei lá ontem, onde é que foi grandes finais, grandes jogos de futsal próprio. É para promover tudo que as equipas que aderiam àquele evento e que as pessoas que te aderiam. Bahia esse jogo todo dia, por ser na venda. É sempre que ele mora no flaco, que ele receita é tudo, pois da Wanda. Tudo quem comprasse a pulseira, está da Wanda, um apoio.
0: Tornei, fui de final aonde hoje, a JS, uma parceira, resolveu fazer um grande evento, um I Love Cascais, também solidário. Que esse evento hoje consiste no quê?
1: Esse evento mais é para reforçar aquela receita que não queria da Wanda. E onde é que não tem entrega de troféu de aquele torneio, aquele mundialite, não tem vários artistas que te batem lá. Não deixe de te cobrar nos na área também, tudo em benefício para nossa amiga Wanda. Enfim, é uma atividade louvável e muito aprendizado a tudo quem te parecendo que as queixas terão um exemplo de ser tempo para não só apoiar o jogo, mas para ajudar nas causas.
0: E o boflagem de artista, qual é que artista de hoje?
1: E não tem Los Manos, não tem Lino Camisinha, não tem DJ Chuchu, não tem Caroline, não tem DJ, não DJ MC Save, DJ Mike e MC Bronk.
0: Pois é, então é uma noite de festa hoje.
1: É uma noite de festa, é. Lê 150 escudos na porta, na porta não, na pré-venda, mas na porta lê 200. E criança também não tem que ser cobrado, porque desde dia 14 não te dá espaço para criança, mas nunca te cobras nada. É uma forma também de sentir que você parte desse evento solidário.
0: Pois é, e maneira que tem logisticamente? Tudo está pronto mais logo?
1: Grinha assim, mas não te lá te montar e aquele par de logística. O evento vai ser um espetáculo, toda a gente aderir quando. Quando pude fazer algo desse gabarito ali simples de alguém, vou-te pôr a mão, sei lá, vou-te pôr a mão, Deus te bate sempre te aguento, e o maior suporte que me tem, povo que te abri, é driar a assistir esse evento.
0: Pois é. E hoje, no evento também, para além de tudo que esta atividade de artista, também tem entrega de troféus. Tudo fica pôs?
1: Tudo fica pôs. Que é a entrega de troféu de Mundialite. Tem convívio para que jogador, isto tem suas partes restritas que é para seus convívio. Tem aquele parte também para artista. Acho que te cobrar, mas não te preparaste também um pequeno surpresa. Um lanchinho também para as coisas. E até para quem te passou a assistir também, tem um pequeno lanche também para isso. Tudo uma forma de agradecer.
0: Hoje é um festança na Cascais.
1: Sim, por isso mais assim que aderir para a Cascais na hora, porque no máximo. Meia-noite e 15 não tem que fechar o evento.
0: Pois é, e vou flagendo bilhete pulseira, né? É 150 e 200, ainda está na venda, onde é que o pessoal pediu outra essa pulseira? Estou a comprar.
1: Pulseira, estou a chegar nem mim, Mosquito, na Gini Hilde na câmara, na padaria Palmeira, na DJ, na DJ não aí Nisha, e Bir Belli Dosh, no jardim de Chan Metis, ginásio Teten, ginásio Adert, tudo isto que pulseira está vendo.
0: E onde é que vende de pulseira isto?
1: Não tinha vazio de 150, chegou até logo aonde?
0: 150.
1: E mal estita de em massa, por isso, não te promisas. Família de Vanda, te agradecer tudo quem te aderir a esse evento, porque hoje é amanhã que saber qual é que é, se é nós também. Pois. E no, em nome de. Nem nome próprio, Mosquito e AGS e família, tudo te agradecer tudo quem te participa neste. Especialmente três senhoras, já com alguma idade, percebemos deve estar ali para a banda de 60 e tal anos para riba, todo dia de boa e a jogo. Todo dia. Este vai ser homenageado naquele evento e também não estou a homenagear aquele jogador que mais tem praticado de futsal naquelas caixas.
0: O jogador que mais tem nativo desde os inícios que as caixas têm dado até hoje.
1: Ele merece um certificado para ficar na história.
0: Pois é.
1: Ok. E também obrigado também
0: para... Também para falar logo de uma boca até de encerrar a carreira, né?
1: Não. Que ele é uma motivação para continuar.
0: Vai-se perder o microfone.
1: Se ele continuar como jogador, mas como dirigente...
0: Como dirigente.
1: Já de maneira.
0: Pois é, mas se der mais alguma coisa para dar gosto para o pessoal sobre esse evento...
1: Não, é porque o Damatos tudo para bem.
0: Lembrando também que é um evento solidário, né? Para ajudar a Vanda, que está estudando nós aqui, vizinho, né? Logo dele, fica logo ali ao lado da rádio comunitária.
1: Vanda Brazaques dá pessoas, ali na sala, nessa área de trabalho que ele está trabalhando na Câmara.
0: Sim, na área
1: social. Acho que já chega o momento também de retribuir um coisa, 150 escudos, 200 escudos, mesmo que vou comprar aquele pulseiro, vou quiser doar, tudo é bonito.
0: Sim, se comprar com questão solidária.
1: O importante é não dar aquele mão amiga, porque ele te precisa mesmo.
0: Pois é, okay. Mensagem então isto. E pulseira, quem quer pulseira, está lá o Tuchan na porta.
1: Tuchan na porta.
0: E a atividade está a começar a partir de quanto?
1: Começa às 6h30, até termina à meia-noite e 15.
0: Pois é. Então, Mosquito, obrigado, sucessos.
1: Estamos juntos, pá.
0: Pois é, e a pessoa lá precisa saber quem entra na casa, querer comprar muito de pulseira, está a contactar o Mosquito. Mosquito, chegou o número lá. Tonto, chamou o meu número, quase que nunca fica fixado nem.
1: Meu número é 951-3153.
0: Pois é, qualquer pessoa. Pois é, qualquer doação, quem quer comprar bilhete, só liga para Mosquito e adquirir o bilhete para participar desse grande evento. Mais louco, é Zé Love Cascais Solidário, em solidariedade e homenagem também à Vanda. Foi um prazer, notei para ali. Caro ouvinte, nota também fazer, só me ter um genérico, nota arranca louco, espaço convívio. Então, bata-te a boa mensagem.

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1: Pois é, promessa é dívida, já não estou de volta, Dima. Boa, abraços, bom dia, obrigado pela preferência, 10, 11 e 10, a partir de agora, boa que estamos a seleção musical no Centro Minha Amiga, a você ver, tinha uma mensagem na página de Manhã RC, também na página da Locomidade, ou liga 241-3855, também tem página de Rádio Comunitária, várias vias para participar, Dima, no tipo de música de boa preferência, atenção, página de Manhã RC, página de a Locomidade e página de Rádio Comunitária, ou 241-385. E há você saber, hoje é sexta-feira, hoje é aquele dia que não tenho contrato para o Bob Disso, só música sabe. Então, não estou contente com a participação lá de noite, é uma mensagem, vou pedir uma música na boa Rádio Comunitária dos Parques.

Sintonia então de RC, aquele abraço, bom dia, boa escuta. Nota bem que começaram hoje Espaço Convivo, pedido de Cacá da Cruz, eu quero ouvir música de Gente Medo Menina. Cacá, bom dia, obrigada pela preferência. Então, para nós, vizinha, Cacá da Cruz, menina.

pedido assim de Cacada, de Cacada Cruz, 11h22, ainda botando o tema de música de boa preferência na boa rádio comunitária de Espargos, boa 88.1 FM. Volto a seguir uma boa pedido nos 20 aditos, inscrevendo hoje. Bom dia, Fábio, Crovelho, Batalha e Jorge, obrigado.

Obrigado, Limabona, boa rádio comunitária de Espargos, Deise e Crouvi, Ricky Boy, Midian Reforma, tchau, mensagem na página de manhã RC e nota tocou boa música.

Wanda escreve-nos, não estava agora para a mensagem de Wanda, e para Flop participa-me hoje e também para o de música de boa preferência na Borrádio Comunitária de Espargos. Wanda Fortes, bom dia Fábio, hoje não quero ouvir música Tossmet porque te amo, beijos, bom fim de semana. Bom fim de semana também lá para a boa Wanda, obrigado pela preferência, não está a ficar aí, boa música.

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Antónia escreveu-nos: bom dia, Fábio. Hoje não queria ouvir música de Juta Gomes, Pensamento. Bom fim de semana para tu, Jen. Bom fim de semana também, ela é para boa. Antónia Silva, nota-se que digo boa preferência musical.

Boa, boa, assim foi pedido de nós ouvinte António Silva, Juta Gomes, Pensamento, agora está para a Alicia, Creuve, Bugi Martins, Bad Jacobo.

Zé, hoje eu dou-te pedido de nós ouvinte Marísia, que queria ouvir música de Gari Passada. Pessoal, foi um prazer enorme estar de Mabesoto. Já vos a saber manter igual de na sintonia do 88.fm. Daqui a nada, meio-dia e um quarto, noite agenda, lá para 2:30 noite nas páginas esportivas, 18 e um quarto agenda e 18:30 programa religioso. Então, motivos para ficar ligado, Manos. Cada abraço, bom dia e boa escuta.

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1: Olá, caro ouvinte, então vamos a avisos e anúncios a essa hora aqui na sintonia da 88.1 FM. Pedimos a sua especial atenção. 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A Estrada de Cabo Verde solicita a todos os utentes da via o cumprimento rigoroso dos limites de velocidade estabelecidos e o respeito pela sinalização temporária de trabalhos, contribuindo assim para a segurança de todos e para o normal desenvolvimento da intervenção. 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

0: 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Pois, caro ouvindo, assim foi mais uma edição de Avisos e Anúncios aqui na sintonia de 88.1 FM. Continuação de um ótimo serão na sintonia da Rádio Comunitária de Espargos.
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0: Não terminei lá ontem, onde é que foi grandes finais, grandes jogos de futsal próprio. É para parabenizar tudo que as equipas que aderiram àquele evento e que as pessoas que te aderiram. Bahia esse jogo todo dia, por ser na venda. É sempre que ele mora no Flá, que ele receita é tudo, depois da venda. Tudo quem comprar essa pulseira, trata da venda, um apoio.
1: Torneio foi de final aonde hoje, a JS, uma parceira, resolveu fazer um grande evento, um I Love Cascais, também solidário. O que esse evento hoje consistiu no quê?
0: Esse evento mais é para reforçar aquela receita que não queria da venda.
1: Uhum.
0: E onde é que não tem entrega de que este troféu de aquele torneio, aquele mundialite, não tem vários artistas que te batem lá. Não deixe de te cobrar-nos nada também, tudo em benefício para a nossa amiga Wanda. Enfim, é uma atividade louvável e muito aprendizado. Tudo quem te parecendo que as queixas terão um de setembro para não só apoiar o jogo, mas para ajudar nessa causa.
1: E o Buflagente artista, qual é que artista tem hoje?
0: E não tem Los Manos, não tem Lino Camisinha, não tem DJ Chuchu, não tem Caroline, não tem DJ, não DJ MC Save, DJ Mike e MC Bronk.
1: Pois é, então uma noite de festa hoje.
0: É uma noite de festa, é. Lê 150 escudos na porta, na porta não, na pré-venda, mas na porta lê 200. E criança também não tem que ser cobrado, porque ano, desde dia 14 não te dá espaço para criança, mas nunca te cobras nada. É uma forma também de sentir que és você parte desse evento solidário.
1: Pois é, e maneira que tem logisticamente, tudo está pronto mais logo?
0: É, queria assim, mas não te lá te montar aí aquele par de logística. O evento vai ser um espetáculo, toda a gente aderir quando pode fazer algo desse gabarito ali simples de alguém, vou-te pôr uma marcha lá, vou-te pôr uma Deus que te vai sempre te aguentar. E o melhor suporte que me tem é o povo que te abri a Adria a assistir esse evento.
1: Pois é. E hoje no evento também, para além de tudo que as atividades de artista, também tem entrega de troféus. Tudo fica pôs?
0: Tudo fica pôs. Que a entrega de que é troféu de Mundialite, tem convívio para que jogador, isto tem-se parte restrito que é para si convívio, tem aquele parte também para artista, acho que te cobrar, mas não te preparaste também um pequeno surpresa, um lanchinho também para as coisas, e até para quem te passou a assistir também, tem um pequeno lanche também para isso. Tudo uma forma de agradecer.
1: Hoje é um festança na Cascais.
0: Sim, por isso mais assim que aderi para Cascais na hora, porque no máximo meia-noite e 15 não tem que fechar o evento.
1: Pois é, e Buflagente bilhete pulseira, né? É 150 e 200, ainda está na venda. Onde é que o pessoal pode hoje essa pulseira para comprar?
0: Pulseira, estou a chegar na mim, Mosquito, na Ginilda na Câmara, na Padaria Palmeira, na DJ Noi Nisha, Bir Bellidos, no Jardim de Chan Matias, Ginásio Teten, Ginásio Adert, tudo isto que pulseira está a vender.
1: E onde é que vende a pulseira esta?
0: Não tinha vazio de 150, chegou até logo aonde?
1: 150.
0: E mal estita de em massa, por isso não te promisas. Família de Wanda, te agradeço a tudo quem te aderiu a esse evento, porque hoje é amanhã que saber qual é que é, se é nós também.
1: Pois.
0: E no, em nome de minha nome próprio, Mosquito e AGS e família, tudo te agradeço a tudo quem te participa neste. Especialmente três senhoras, já com alguma idade, percebemos que deve estar ali para a banda de 60 e tal anos para a todo dia de Bahia a jogo. Todo dia. Este vai ser homenageado naquele evento e também não estou a homenagear aquele jogador que mais tem praticado de futsal na Cascais.
1: Jogador que mais tem nativo desde os inícios de Cascais, tem data de hoje.
0: Ele merece um certificado para ficar na história.
1: Pois é.
0: Ok, e também obrigado também
1: para... Também para falar logo de uma boca até de encerrar a carreira, né?
0: Não é? Que ele é uma motivação para continuar.

0: Vai-se perder o microfone.
1: Se ele continuar como jogador, mas como dirigente.
0: Como dirigente.
1: Já é de maneira.
0: Pois é, mas se der mais alguma coisa para o Augusto para pessoal sobre esse evento.
1: Não, é porque o Verdão Matos tudo para bem. E,
0: lembrando também que é um evento solidário, né? Pois da Wanda, Wanda. Que está todo nós aqui, vizinho, né? Logo dele, fica logo ali ao lado da rádio comunitária.
1: Não, é um abraço que ajuda, ajuda pessoas. Ali na sala, nessa área de trabalho que ele está trabalhando na Câmara.
0: Sim, na área.
1: Acho
0: social.
1: Que já chega o momento também de retribuir um coisa. 150 escudos, 200 escudos. Mesmo que vou comprar aquele pulseiro, vou quiser doar. Tudo é.
0: Sim, se comprar, é uma questão solidária.
1: O importante é não dar aquele, não dar aquele mão amiga, porque ele te precisa mesmo.
0: Pois é, okay. Mensagem então isto. E pulseira, quem querer pulseira, está o Tuchan na porta.
1: Tuchan na porta.
0: E a atividade está a começar a partir de quanto?
1: Começa às 6h30, até termina à meia-noite e 15.
0: Pois é. Então, meus queridos, obrigado, sucessos.
1: Estamos juntos, pá.
0: Pois é, e a pessoal, vamos a saber quem entra na casa, querer comprar muito pulseira, está a contactar. Meus queridos, chegou o número lá. Tonte-me ao babu número, quase que nunca fica fixado nem.
1: Meu número é 951-3153.
0: Pois é, qualquer pessoa. Pois é, qualquer doação, quem quer comprar bilhete, só liga para Mosquito e adquirir o bilhete e vai participar desse grande evento. Mais louco, é Zé Ilof Cascais Solidário, em solidariedade e homenagem também
2: a Vanda.
0: Foi um prazer.
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Recebo especialização para a página desportiva e na boa rádio comunitária de Espargos. Então, caro ouvinte, não estou começando hoje a página desportiva. Mal vou saber, não tenho a data FIFA. E data FIFA é reservado para jogo de seleções, quer dizer que a nível internacional, nota que a nível nacional, a nível das grandes ligas que não te acompanha semanalmente, nota que muito teu dados, porque está tudo parado a nível de seleção. A nível de nós região, que eu não podia falar, é que corrida de cavalo da gente para esse domingo, lá na pista de Claboan, lá na Santa Maria. E também a nível de futebol, equipa está prepara seis nova época desportiva, te apresenta seis contratação na seis página, né? Juventude, Rua de Salina, Academias, Palmeira, equipas de Tabate, que é a equipa que tem 6 páginas nas redes sociais e ativos. Tabate apresenta 6 contratação para essa nova época desportiva. Época desportiva que está agendado para a próxima semana, início de torneio de abertura. E um torneio de abertura de que as 16 equipas, que as equipa de primeira e segunda divisão de basga tudo de fora misturado, quadro grupo, que as naqueles quadro grupo, que as 4 primeiras passam em primeiro lugar e depois até meias finais final. Era para ter quartos finais, mas a época também estava agendada, era para arrancar esse fim de semana ali sim, que foi possível, alguns clubes apresentam que era possível arrancar a época esse fim de semana ali sim, então fica para a próxima época. Isto fica para o próximo fim de semana. Isto quer dizer que então fui obrigado a retirar quartos de finais. Então o campeonato está previsto, final de torneio de abertura está previsto para aquela semana de 3 de novembro, depois 7, 8 de novembro, acho que aquela, depois tem supertaça de sala e depois tem início do campeonato regional de futebol de sala. 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Que está obrigado a fazer torneio de abertura. 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Pois é, então era que a Liga não tinha para boa. A nível de desporto, a nível nacional, para flop que atletas de Emicela, time Cabo Verde, foco na conquista de Tito na Serra de Arga, em Portugal. A organização está a garantir condições reunidas para o sucesso da 15ª edição de Grand Trail de Serra de Arga, na Portugal. Ainda xadrez, Santiago Sul, campeonato regional individual absoluto, arranca sexta-feira a 12. Ainda futebol, arranca sexta-feira que doce xadrezista, assim é que é. Ainda a nível nacional, pode falar para o futebol Santiago Norte, GAF Cup 2026 arranca 6 de outubro com 12 equipas na prova. GAF Cup é um torneio de pré-época organizado por esse canal de televisão GAF, que é tipo de uma espécie do Sport TV de Cabo Verde. Então este organiza este torneio de pré-época. Também para flop, porque a seleção nacional de Cabo Verde de sub-15 já está feita.
tem um jovem identitário que deve fazer parte dessa seleção, que é Jetson, ele é guarda-redes, ele é de Ribeira Funda, ele é de Escola de Futebol Guga Rocha, ele é que então está participando, ele é que está a fazer parte dessa seleção, de Cabo Verde, que está para essa festa de futebol na Azerbaijão, pois é. Então tem esse chama Juan Delgado, guarda-redes de Batuque, e Jason Rocha, guarda-redes Guga Rocha, Renato Pires de Fiorentina, Zeno Perdelo de Epif, também tem Derek Neves de Juventude de Bela Vista, Ivanilson dos Santos de Bola para Frente de Santiago, Eduardo Gaspar de Nottingham Forest de Inglaterra, Bruno Pinto de Fiorentina de Santo Antão, Marcelo Barbosa de Real El Sonhador, Ilha de Santiago, ainda Gelani Mateus de Batuque, Ailton Forges de Falcões do Norte, depois tem Wesley Rodrigues de África Show de Boa Vista, Cleidir Teixeira de Epif de Santiago e Diego Monteiro de Sporting Clube de Portugal. Pois é, aquele que é a seleção de sub-15 que está a participar nessa festa de futebol na Azerbaijão, onde é que a seleção nacional de sub-15 está a participar nesse Mundial de sub-15. A nível internacional, Portugal, depois de toda polémica de Cristiano Ronaldo ter abandonado a seleção, Portugal dá boa resposta dentro de campo, Portugal vence a Dinamarca por 4 bolas a 2, Portugal marca primeiro, Dinamarca empatou, Portugal torna a marcar, Dinamarca empatou, depois Vitinha fazer 3-2 e Vitinha fazer 3-2, João Félix fazer 4-2, Portugal então conseguiu um bom resultado em Dinamarca e Portugal, digamos, se jogou uma bola bonito. Há alguns jogos de Portugal ainda que dizer, para ter aquele grande dedo de Jorge Jesus, mas Portugal ainda jogou bom futebol. Então, não tive ontem na National League, Portugal, Dinamarca 2, Portugal 4, Alemanha 2, Sérvia 0, Grécia 2, Países Baixos 2, Grécia e Holanda, País Gales 2, Noruega 1. Hoje não tem 5:45, Bélgica-Turquia e Bélgica-Turquia e França-Itália. Pois é, França-Itália é sempre França-Itália, apesar que não saber que Itália, já que até aquele Itália que não está aí um vez, Itália desde 2014 capa mundial, apesar que ele ganha Euro na 2024 com seleção, mas depois da Itália tem sido num declínio grande, aquela Itália, as últimas gerações de Itália, que tinha Totti, Maldini, Nesta, Ambrosini, Gattuso, Luca Toni, Ponta de Lança, Fábio Grosso, grandes jogadores de seleção italiana, no início de 2000, nesse início de milénio. Depois de Mundial ganhou 2016, seleção de Itália bate a declina, que foi feito uma renovação como deve ser, e Itália tem sido a sofrer disso. Agora, vamos lá ver, Mancini já torna a pegar na seleção, um grande treinador, e ele veio a Itália também a 0 na 2020, vamos lá ver se Itália está a conseguir voltar a grandes palcos, porque Itália está a falta na grandes palcos. Itália, Mundial sem Itália é outra coisa, e também Euros sem Itália é outra coisa. Vamos lá ver se a seleção de Itália está a conseguir regressar a grandes palcos. Hoje tem Bélgica na Turquia, 5:45, e tem França e Itália. França tem dois vitórias. Vamos lá ver se França está a fazer 3 vitórias ou se Itália está a conseguir vencer França. Mr. Mancini tem ser primeiro teste de fogo. Pois é, Mr. Mancini tem ser primeiro teste de fogo agendado para esse dia de hoje, uma seleção de França. Pois é, a nível internacional, a nível de desporto, que ali que é a agenda para esse dia de hoje. Europeus, se aproveita essa data FIFA para fazer 4 jogos na 11 dias, 4 jornadas de UEFA Nations League na 11 dias. Continente, CAF aproveita para fazer só 2 jogos. Ásia, este de prepara para ser este torneio interno na zona sul-americana, na zona norte-americana, que esta seleção deve fazer vários jogos de preparação, vários jogos de treino. Ainda esse fim de semana ali, nunca tem regresso de campeonatos
internos, não tem aí data FIFA. Portugal está a jogar próximo domingo outra vez. Portugal está a jogar já dia de domingo uma equipa de Noruega. Noruega, quando perdeu a País de Gales por 2-1. Pois é, então, caro ouvinte, que ali é a boa página desportiva dali de Boa Rádio, comentários de partes. Só para lembrar que, novamente, a agenda desse fim de semana, geral, pedia de sal, a nível da agenda desportiva, ainda enquadrado na festividade do município, é corrida de cavalo na pista de Claboan, dia domingo. Então, a partir do dia domingo à tarde, vou saber, dá um check na boca, amante de pismo, amante de corrida de cavalo, boboia, esse corrida de cavalo. E a agenda hoje, obviamente, que Itália, por isto de frog moda já não falei ali, mas o França-Itália, é sempre um França-Itália, é sempre um jogo é que tá, não podia ter nos 5, 2 minutos, não podia ter nos 90, nos 1 hora, 1 hora e meia, 2 horas, por esse jogo, um França-Itália, é sempre um grande jogo. Assim, fui nas páginas desportivas, na boa.

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1: Olá, caro ouvinte, então vamos a avisos e anúncios a essa hora aqui na sintonia da 88.1 FM. Pedimos a sua especial atenção. 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A Estrada de Cabo Verde solicita a todos os utentes da via o cumprimento rigoroso dos limites de velocidade estabelecidos e o respeito pela sinalização temporária de trabalhos, contribuindo assim para a segurança de todos e para o normal desenvolvimento da intervenção. 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Novamente, exerce a sua cidadania e cumpra com o seu dever fiscal. 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Pois, caro ouvindo, assim foi mais uma edição de Avisos e Anúncios aqui na sintonia de 88.1 FM. Continuação de um ótimo serão na sintonia da Rádio Comunitária de Espargos.
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1: Graças a Deus, muito boa tarde a todos os ouvintes desta programação. Você que nos ouve de sua casa, do seu trabalho, do seu carro, na rua, onde quer que seja, onde quer que chegue esta programação, seja abençoado. Meu amigo, minha amiga, entenda que a vida é uma luta. Todos os dias nós temos lutas a enfrentar, batalhas a enfrentar, não é verdade? Você tem enfrentado lutas, eu tenho enfrentado lutas, mas a diferença é que há aqueles que enfrentam lutas e não conseguem vencer essas lutas. Mas quando nós temos Deus, nós conseguimos se enfrentar e vencer. E hoje nós estamos em mais uma batalha para que você venha vencer essas lutas que você tem vivido, que talvez não são casos naturais ou normais, mas são casos espirituais que têm te sufocado. Você tem vivido uma vida sufocada porque você vê vultos, ouve vozes, você tem depressão, tem pensamentos de matar a cabeça, você dá errado em tudo, você é uma pessoa angustiada, triste, vazia, você é uma pessoa que a sua vida está de cabeça abaixo. Você já procurou ajuda no bruxo, na casa de corda, mas tudo para você tem dado errado. São maus sonhos, são pesadelos. Você sofre e precisa de ajuda. Nós podemos te ajudar, nós queremos te ajudar. Eu quero que você acompanhe a história da Daniela Silva, uma mulher que foi vítima de rituais espirituais e só se libertou quando chegou na Igreja Universal.
2: Anos eu conheci um rapaz e nesse tempo eu engravidei, resolvemos morar juntos, né? E até então tudo ia normalmente. E logo depois eu comecei a desconfiar que ele estava me traindo. Depois dessa traição, uma pessoa muito próxima me levou um pedaço de bolo e eu comi, porque ela era próxima de mim, eu comi. Depois desse simples pedaço de bolo, eu percebi que algo começou a mudar para pior. Eu comecei a ver vultos, eu comecei a ter problema do coração. Um casamento que já começou conturbado, piorou 100%. E daí a minha vida começou a desabar. E depois de um tempo eu descobri que a pessoa que me deu esse bolo era amiga da amante do meu ex-marido. À noite eu sentia unhas, né, mexendo no meu cabelo. Eu sentia beliscão no meu pé, sopros no meu ouvido eu sentia. Essa dor no meu coração também, eu fiz vários exames. E teve um que eu fiz, que foi o eletro. E nesse primeiro eletro que eu fiz, constou que eu estava morta. E até o médico, né, o enfermeiro, aliás, ele ficou assustado, que ele falou, nossa, isso nunca aconteceu comigo. E constou, estava constando que eu estava morta. Fiz vários ultrassom do coração, vários, e os médicos falavam, Daniela, seu coração é perfeito, sua válvula é perfeita, seus batimentos cardíacos é perfeito, não tem nada. E eu queria remédio, porque era muita dor, era muita falta de ar. Eu ficava com a televisão ligada à noite, com medo, né, dos vultos. E nessa, eu tinha várias televisões que elas queimavam, porque de dia era para as minhas filhas e à noite era para mim. Então, eu tinha esse medo terrível da noite. Teve um dia que teve uma comemoração na minha casa, e meu ex-esposo levou a amante nessa comemoração. E eu falei para ele, ou você pega ela e vai embora, ou eu vou jogar ela daqui. Porque minha casa era um sobrado e eu estava disposta a jogar ela do sobrado mesmo, jogar ela lá na rua para matar ela. Eu queria matar ela. E ali ele decidiu ir embora, preferiu ir embora com ela, com a amante. E aí a partir desse momento a gente se separou de vez. Nesse tempo que eu já estava pensando em tirar a minha vida, tinha minha ex-cunhada, ela na época tinha uma tia, né? E consultou o meu nome e falou que realmente eu tinha, alguém tinha feito um ritual para mim, para me destruir. E nesse tempo, a tia dela falou para comprar uma champanhe e vela. E falou, vai em uma encruzilhada e faz esse ritual. Nesse momento, sem saber de nada, assim, sem entender, eu falei, isso não é para mim, eu não vou fazer isso. Eu achei muito estranho. Aí eu fui para Osasco conversar com a minha prima, Rose, e eu falei, prima, eu vou me matar. Eu não aguento mais, eu vou tirar a minha vida. E aí foi aí que ela falou da Universal. Ela falou, Dani, você tem depressão. E aí ainda eu falei, não, Universal, eu na Universal nunca. Eu na Universal, jamais. Aí, em uma quarta-feira, eu acordei 11 horas da noite e estava passando a programação da Universal. E aí eu falei, meu Deus, está falando da minha vida. Né? Eu me identifiquei muito, assim, ele está falando da minha vida. E aí eu decidi, na sexta-feira, eu fui na Universal. Eu falo que foi a melhor decisão de toda a minha vida. Eu fui à noite na igreja, aí quando foi no sábado de manhã, eu acordei, eu vi o sol mais lindo da minha vida, porque quando você tem depressão, você não vê o sol. Eu lembro que eu abri a janela, foi o sol mais incrível, foi a manhã mais linda da minha vida. E eu fiquei pensando, tá faltando alguma coisa. O que que tá faltando? Era a dor de um coração também que eu não sentia mais, foi automático. Aquela dor sumiu. Depois de anos, eu dormi, porque a minha noite era um tormento. E na primeira noite, eu consegui dormir. Eu já vi a diferença no primeiro dia. Eu falei, eu vou ficar. Eu tinha muito preconceito, muito, muito mesmo. E dali, eu decidi ficar. E fazendo as correntes de sexta-feira, eu fui aprendendo a usar a minha fé. Já não tinha mais depressão. Já não via mais vultos. A vida começou a fluir, né? Porque antes era tudo amarrado. E aí, depois de um tempo, me batizei nas águas. Quando eu me batizei nas águas, eu deixei para trás todo o meu passado. Inclusive o ódio, a mágoa mesmo que eu tinha contra a minha cunhada. E eu entendi que eu precisava perdoar ela. E eu perdoei ela de todo o meu coração. E além de sexta-feira, eu entendi que eu precisava ir nas quartas e nos domingos. E aí eu recebi o Espírito Santo. E foi algo extraordinário. Eu falo que eu sei o que é ter uma vida sem o Espírito Santo e com o Espírito Santo. E hoje eu sou uma nova mulher. Uma Daniela transformada. Eu tenho paz. Paz na minha alma. Paz na minha vida. Eu tenho duas filhas, a gente é muito amigas. Eu falo que eu não sou mãe, eu sou amiga. Elas falam que eu sou a irmã mais velha dela, que a gente é muito amiga. Aquelas dores no coração eu não sinto mais. De toda a transformação que aconteceu na minha vida, o meu maior presente é saber que Deus, que o Espírito Santo habita em mim.
1: Você também que percebe que foi vítima de rituais, você foi vítima de inveja, você é uma pessoa muito invejada em tudo, você é uma pessoa que, enfim, a sua família está destruída. Nós estamos num combate contra o espírito destruidor de famílias. Você que diz, olha, eu construí uma família e a minha família se acabou, se destruiu. Eu lutei para casar-me, casei-me, mas no fim de tudo, todo esse casamento foi abaixo. Eu não sei mais como fazer, o que fazer. Eu preciso de ajuda. Venha, meu amigo, daqui a pouco, às 19 horas, atenção, daqui a pouco, às 19 horas, é uma Igreja Universal do Reino de Deus, mais perto será realizada essa oração forte de libertação para que o mal venha sair da sua vida e a sua vida venha mudar. Se possível, traga a sua família também, porque Deus vai transformar a sua situação. Você é o nosso convidado a participar. E falando de família, meu amigo, minha amiga, nós teremos um evento especial por todas as famílias no dia 1 de novembro. Daqui a um mês nós teremos esse evento. Aliás, já em menos do que um mês, dia 1 de novembro, às 15 horas ali no Estádio Nacional do Barões Azuis, com a presença do Bispo Macedo, você e a sua família são os nossos convidados. Acompanhe o relato de pessoas que têm participado das mensagens que o Bispo Macedo tem dividido todos os dias, e por conta disso essas pessoas têm sido abençoadas.
3: Dona Maria José, a senhora já teve alguma experiência com as orações, participando das programações do Bispo Macedo?
4: Sim, senhor. Muito.
3: O que a senhora tem tido com isso?
4: Às vezes, este conselho é importante, aqui chamada de atenção também é importante, e sempre de acompanhar todo dia, ou de noite, ou na manhecer, ou na parte de manhã. Sempre de acompanhar se a oração que eu quero fazer.
3: E agora essa expectativa, como que está a expectativa da senhora para esse grande evento, a Família ao Pé da Cruz, com a presença do Bispo Macedo?
4: A expectativa tem com toda a força, mim e minha família. Aliás, toda a alma que quiser. Eu não vou sair na praia porque é uma grande emoção de receber o Senhor Bispo Macedo na Cabo Verde, coisa que até hoje nunca recebi. Para mim ele é de grande importância. Então tinha um convite para tudo quem tem interesse dia 1 para participar junto a nós lá na praia, na cidade, para receber o Senhor Bispo Macedo, para ter uma certeza que não está na caminha.
5: Dona Tânia, você já teve alguma experiência com o Bispo Macedo?
6: Sim, da manhã eu ouço as palavras que ele deixa de conforto e nos ajuda para a nossa alma.
5: Qual a sua expectativa para o dia 1º de novembro?
6: E que vamos levar minha família para levar o Pé da Cruz, para levar ouvir palavra e que não saia dela revestir também com o poder do Espírito Santo.
5: E qual o recado que a senhora deixa para aquelas pessoas que estão nos assistindo e nos ouvindo em casa?
6: E que no dia 1 de novembro, 3 horas da tarde, na estátua do Barão Azul, que vai ouvir palavra, que o Bispo Macedo deixa, é um grande bênção para o nosso país.
3: Senhor Santana, qual a experiência que o senhor teve participando das orações, programações com o Bispo Macedo?
7: Experiência é muito forte, porque graças a Deus hoje já me dei um religioso, já me dei conhecimento da minha alma, já me dei valores para uma alma. Graças a participar na união de Bispo Macedo, que é uma grande valia na Cabo Verde e no mundo inteiro. É importante, tem grande consideração.
3: E qual é a expectativa de senhor com a vinda do Bispo Macedo aqui para realizar esse evento aqui em Cabo Verde, a Família ao Pé da Cruz?
7: A perspectiva é grande, porque o Bispo Macedo na Cabo Verde é uma alegria, é uma força também para o povo cabo-verdiano, em especial o mundo inteiro.
3: E qual convite o senhor te deixa para que as pessoas acompanhem o senhor agora?
7: A convite me deixa para toda a família cabo-verdiana para estar junto ao Pé da Cruz, para o nosso bispo na praia, que o nosso bispo não tem grande consideração, neste dia 1 de novembro.
8: Olá, você nome?
9: Rosarinha, e as licenças em Francisca.
8: Você tem costume de ter alguma experiência com lives e programas do Bispo Macedo?
9: Sim, porque eu me segui no Instagram e no Telegram. Sempre tu visse a palavra de falar sobre o Espírito Santo. Então, aquela palavra tem sempre fortalecido.
8: Qual é que você expectativa para dia 1 de novembro, onde é que no TVT evento a Família ao Pé da Cruz, presença do Bispo Macedo?
9: A expectativa é grande, porque eu creio que quando tu achas da minha mãe e a família, nesse dia 1 de novembro, para 3 horas da tarde, lá no Estado Nacional, vai ser bem importante, porque é dia que te bate em salvação, transformação da vida, libertação, onde é que às vezes a gente carrega pesos, problemas que nunca pode resolver. E que presença do Bispo Macedo ali na Cabo Verde vai ser bem legal. Vou que lá na casa, não te convidou porque é bastante de manus também naquele dia.
10: Vou que tu vi não, vou ter que estar lá manus.
1: Deixe preparado um copo com água, estaremos realizando uma oração em seu favor daqui a pouco, mas eu quero que você entenda, este evento que vai acontecer nesses 33 anos da Igreja Universal aqui em Cabo Verde não é apenas um evento, mas um encontro para marcar o antes e o depois na sua vida. Tanto você que já é parte da Igreja Universal, como você que não pertence à Igreja Universal, é de uma outra religião, ou não pertence a religião nenhuma, esse evento, meu amigo, minha amiga, é para todos. Todos são convidados, as portas estão abertas para todos. De Santo Antão a Brava, nós estaremos indo até lá em caravanas para buscar essa bênção, essa mudança de vida, um antes e um depois para nós e também para as nossas famílias. Como foi na vida da Leida? A Leida, que foi entrevistada ali mesmo no Estádio Nacional Tubarões Azuis, ela tinha uma vida sofrida, uma vida completamente destruída. Ela não tinha família, mas quando chegou à Igreja Universal, tudo mudou. Hoje, ela é uma mulher casada, abençoada e feliz. Acompanhe a história da Leida e prepare um copo com água. Depois do testemunho dela, nós vamos orar em seu favor para que Deus venha te dar força de estar conosco nesse encontro. Acompanhe.
11: Muito bem, que Deus abençoe a todos em nome de Jesus. Nós estamos sentados aqui numa dessas poltronas, cadeira, onde você também vai fazer parte. Você vai estar sentado aqui. Nós estamos exatamente aqui no Estádio Nacional Tubarões Azuis, onde acontecerá o maior evento aqui em Cabo Verde, da Igreja Universal do Reino de Deus. O evento Família ao Pé da Cruz. Será o evento que acontecerá no dia 1 de novembro, às 3 da tarde, aqui com a presença amiga do Senhor Bispo Macedo. Falando em transformações, haverá mudanças aqui. Não tenha dúvida disso. Haverá transformações. Como eu disse no início, esta cadeira aqui você também vai poder estar sentado junto com a sua família. Porque a Leida, ela tem um testemunho para contar, como é que a vida dela era antes de conhecer esse Deus Todo-Poderoso. A Leida, nos conta aí, como é que era a sua vida antes de conhecer Jesus?
12: Antes, era um jovem frustrada, cheio de complexo de inferioridade, fobia social, diga que ele tem depressão.
11: Me explica aí, para a gente não ser muito rápido. É, fobia social, é isso que você falou? O que é? O que acontecia?
12: É medo da sociedade. Uhum. Eu não conseguia estar no meio que estava tio, pessoas nem passam no lugar onde estava tio ali.
11: Você não conseguia estar no lugar onde... Então, diante disso, como é que era a tua vida? Você ficava trancado, como é que era?
12: Exatamente. Era por causa de minha infância. Inclusive, tio... Palavras negativas de minhas irmãs, falava uma linha aparência. Então, na minha fase de adolescência, que as palavras mesmo faziam mal para mim. Antiga até de tentar suicídio por causa disso, por amor de tchau, pensamentos negativos, hoje a mim mesma está suicida, antiga ponto de tentar aquele suicídio.
11: Na tentativa de suicídio, o que você chegou a fazer?
12: Eu sou deriva de um parede de bambu ali de baixo. Na minha casa era o máximo primeiro andar. Bem alto, tenta pular lá de baixo.
11: Você tentou pular de baixo?
12: Sim.
11: E o que aconteceu?
12: E lá, sentada, arriba aquela parede, tenta hoje, a qualquer forma, mais rápido de um demora. Senta para frente ou para trás, muito tenta morrer, mais fácil. Dentro que ele vê um pensamento. E o pai mó que está fica nisso. Aquele pensamento lá neutralizando aquele ato que ele cria comigo.
11: Uhum.
12: Então, chora, eu pôs em lixo de lá. Em lixo de lá. E aquele pensamento ainda continua. Mas já nunca tenta mais que ele lá.
11: No meio dessa situação, qual foi o pior momento da sua vida?
12: Foi quando, e naquelas palavras que eu vivi com as irmãs, eu criei um acolhimento de parte de minha mãe. Então, hoje é aquela, e foi aquela que levou a tentar suicídio.
11: E como é que você chega à Igreja do Sal?
12: Tinha pensamentos negativos, frustrada, até naquela fase... de novo entra no relacionamento que tive frustrado. Foi aí que tive no Universal. Que um ouve palavras totalmente diferentes de que ele estava ouvindo lá na minha casa. Então, para mim foi um refrigério. Foi tão bom para mim, foi bom quando não fui acolhida para a Força Jovem. Estava até entrando no grupo de Força Jovem. Tinha um grupo que tinha uma cultura dentro do projeto, que tinha uma cultura dentro de Força Jovem. Estava até entrando. E ouvindo palavras, praticando, aquele que tinha estado até ouvir. E estava já até participa de um peça teatral que hoje a mami já me liberta de aquela fobia social que eu nunca consegui passar na sociedade, nunca falava em público, nunca estava junto de muitas pessoas.
11: E nesse processo, como foi o processo de libertação até você chegar a receber a expressão? Como é que foi?
12: Foi ali, quando bateu com as palavras, e positiva, a palavra de Deus, então começa a pular aqui em prática. E fica a luta contra mim mesma, como a Dinka está conseguindo, hora que alguém fazer para mim uma coisa, panca, revidava. Então, minha era vingativa também. Então, naquele processo, eu fazia um jejum de palavras, que era contra mim mesma. Panca revidava a hora que alguém falou qualquer coisa, panca respondia mal, a hora que alguém provocava-me, panca entrava em conflito com aquela pessoa. Foi assim que bata ouvir palavra, bata pratica, bata fazer jejuns contra mim mesma. E foi ali que não ouvi aquela palavra que está falando, quem que bate na porta, Deus está abre, quem que busca, te encontra. Quem que pede Deus está dando para Deus, gente, que ele tem precisa. Nunca cremar ser aquela pessoa ali vingativa, cheia de complexos, cheia de mim mesma, cheia de orgulho. Nem deixa de ser aquela pessoa ali. Quando torna aquele que o Senhor crê para ser. Foi ali que Deus, para aquela criatura que era, e coloca um nome dentro de mim. Ser caráter. Ser personalidade. Foi maravilhoso para mim ter um novo pessoa dentro de mim.
11: Então, como é que é a Leida hoje, depois dessa transformação que aconteceu na sua vida, depois que o Espírito Santo ele pousou dentro de si? Como é que é hoje a Leida?
12: Nem que era feliz com nada. Nunca estava feliz de nenhuma maneira. Mas depois que o Espírito Santo entra dentro de mim, me tornou uma pessoa totalmente diferente. Já que as coisas que te provocavam a mim, nada, agora nada que te atranha a paz, nada que te atranha a sossego. Dentro de mim tem uma alegria que se me pudesse dar para o talhão, não está dividido. Mas eu também sinto que te busca. Eu sabe que alegria que você está falando, que paz que você está falando, aquele paz que está dentro de mim, só. Se o bem busca, o bem como.
11: Então, esse Deus que transformou a vida da Leida, ele quer transformar a sua vida também. É por isso que nós estamos aqui no Estado Nacional para aproveitar, fazermos esse convite para você que nos assiste agora, que tem um certo preconceito da igreja, mas você sofre, tio, problemas na família, problemas que a Leida tinha, hoje não tem mais, talvez você sofre com esses problemas. Então, Leida, como nós estamos aqui, sentado aqui nessa cadeira, onde muitos estarão sentados no dia 1 de novembro, neste evento Família ao Pé da Cruz. Qual é a expectativa que você tem para essas pessoas? E qual é o convite que você faz? Essa pessoa que assiste aí, talvez não gosta da igreja, mas tem cheio de sofrimento na sua casa.
12: Eu tenho grande expectativa para aquele dia ali, para Modi. Eu tenho certeza de ser um divisor das águas. Aquele se bobear. Pude ter certeza de que eu seria igual. Vou que pensa em algum problema que tem jeito, mas que tem solução. Só o bem que hoje a matar. Também ser totalmente diferente. Boa e boa família também seria transformada.
11: Essa é a oportunidade. Então, assim como a Leila fez o convite aí, eu aproveito também a oportunidade para fazer o convite. Nós aproveitamos isso para chamar a senhora, o senhor que está aí, para este grande evento, dia 1 de novembro, às 3 da tarde, aqui no Estádio Nacional Tubarões Azuis. Você vai ter a oportunidade de receber a bênção na sua casa. E nós teremos também a presença do senhor Bispo Macedo. Deus abençoe e um forte abraço. Até lá.
13: Prepara o copo com água. Diga um bocado. Ou também faz uma oração para você.
14: Neste momento, vamos unir a nossa fé. Vamos falar com aquele que tem o poder de nos abençoar, porque Ele é Deus.

Senhor, eu sei que há muitas pessoas que sofrem também, como a Leida sofreu. Pessoas com famílias destruídas, pessoas doentes, pessoas com depressão, pessoas aflitas, angustiadas. E só o Senhor é que pode tirar essa pessoa desta situação. Por isso, eu peço, estenda a tua mão e liberta essa mulher, liberta esse homem, arranca este sofrimento, muda a vida dessa pessoa e consagra este copo com água, meu Deus, para curar essa pessoa doente, para arrancar essa angústia, essa tristeza na alma e trazer o alívio, trazer a paz e a mudança na vida de todos. E que o Senhor venha dar forças para que essa pessoa chegue a uma igreja universal e participe também desse evento no dia 1, para que ela veja o teu poder. Em nome de Jesus, amém e graças a Deus. Nós cremos que Deus nos ouviu e nos responde, mas tome a sua decisão. Procure uma igreja universal mais perto, daqui a pouco, às 19 horas, nessa grande oração de libertação. Neste domingo, será o terceiro domingo da vida cores, o primeiro domingo do décimo mês. Traga a sua família, traga uma garrafa com água, vamos determinar a bênção de Deus na sua vida e na sua casa. 9:30, em todas as igrejas universal. E no dia 1 de novembro, às 15 horas, no Estádio Nacional, ali no Estádio Nacional Tubarões Azuis, na cidade da Praia, com a presença do Bispo Macedo, a família ao pé da cruz. O nosso templo maior está ali na cidade da Praia, a nossa sede. Você pode participar ali na cidade da Praia. E nós estamos aqui na Ilha do Sal, na Santa Maria, ao lado da esquadra, na Palmeira, atrás da padaria, e aqui nos Pargos, atrás das bombas da Shell. Que Deus abençoe a sua vida e até a próxima.

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0: Dandio.
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